0: garantia do tempo de serviço, explica que a nova modalidade deve alcançar mais de 3 milhões de pessoas.
1: A gente focou nesse universo, que parece pequeno, né? Mas que representam 3,6 milhões de microempreendedores individuais que possuem essas dívidas e que agora vão ter a chance de retomar suas atividades sem pendências perante a Procuradoria da Fazenda.
0: Além da criação da nova modalidade, o governo prorrogou o prazo do Desenrola MEI já existente, a modalidade que atende microempreendedores com dívidas de até R$20 mil junto à União, fica disponível até 29 de janeiro de 2027. Nesse caso, podem ser abatidos todos os valores de juros, multas e encargos. Com isso, o valor do débito pode ser reduzido em até 70%. A coordenadora da dívida ativa, Mariana Correia, destaca que as adesões a esses planos de negociação podem ser feitas pela internet.
1: O procedimento é 100% online, via Regularize. O contribuinte consegue entrar lá dentro, consultar a sua dívida, simular os descontos máximos aplicáveis àquela dívida, verificar se ele tem condições de aderir àquele acordo e concluir aquela negociação 100% digital em coisas de minutos.
0: O endereço para aderir às modalidades do Desenrola MEI é www.regularize.pgfn.gov.br. Reportagem Gabriela Noronha.
2: Vítimas de violência doméstica que forem afastadas do trabalho por medida protetiva terão a renda garantida.
3: A medida terá validade por até 6 meses e garante também o pagamento a mulheres sem vínculo previdenciário.
2: O governo federal seguiu o parecer da Advocacia Geral da União após o entendimento do Supremo Tribunal Federal sobre a Lei Maria da Penha.
4: O parecer da Advocacia Geral da União garante a mulheres vítimas de violência doméstica o afastamento remunerado do trabalho por até 6 meses, desde que determinado pela Justiça como medida protetiva. Esse afastamento já era previsto na Lei Maria da Penha, mas a norma não especificava quem pagaria o salário da trabalhadora nesse período. A incerteza sobre o recebimento da remuneração fazia com que muitas mulheres tivessem de optar entre a segurança e o próprio sustento, como destaca a ministra substituta das mulheres, Eutália Naves.
5: Um passo muito importante para que nenhuma mulher precise escolher entre proteger a própria vida e garantir a sua sobrevivência econômica e muitas vezes também da sua família.
4: O parecer da AGU segue entendimento do Supremo Tribunal Federal, que em junho esclareceu que o empregador é responsável pelo pagamento dos 15 primeiros dias de afastamento e o Instituto Nacional do Seguro Social, INSS, pelo restante do período. Nos casos em que a mulher é contribuinte individual, facultativa ou seguradora especial, o INSS vai pagar o benefício integralmente. Já para as mulheres que não são seguradas da Previdência, o pagamento terá natureza assistencial. A presidente do INSS, Ana Cristina Viana Silveira, destaca que bastará a decisão judicial para que o Instituto faça o pagamento.
6: O INSS tem a responsabilidade de assegurar que esse direito chegue a essas mulheres com agilidade, respeito e sensibilidade, especialmente para mulheres que enfrentam a violência doméstica.
4: Após a publicação do parecer da AGU, o Ministério da Previdência Social e o INSS terão até 15 dias para regulamentar o pagamento. As dúvidas podem ser tiradas pelo Disque 135 do INSS ou pela Central de Atendimento à Mulher, o Ligue 180. Reportagem Luana Karen.
3: E quando o assunto é proteção e garantia de direitos da mulher, o dinheiro que chega todo mês também faz diferença.
2: E por isso que o Pix Pensão foi criado, para facilitar o pagamento e o recebimento da pensão de um jeito mais simples e seguro.
3: Vamos entender mais sobre a medida que começa a valer no ano que vem.
7: O Pix Pensão entrará em vigor em julho do ano que vem. A medida altera o Código de Processo Civil para permitir o pagamento de pensão alimentícia de forma automática, via Pix, conforme decisão judicial. Antes da sanção da lei, o pagamento dependia exclusivamente de quem devia a pensão, que podia optar entre transferência manual, boleto ou desconto em folha de pagamento, no caso dos assalariados. Giuliana Hernandes Cores, coordenadora coordenadora geral de políticas de cuidado da Secretaria Nacional de Autonomia Econômica e Política de Cuidados do Ministério das Mulheres, detalha a mudança.
8: A gente tem números que mostram que as mulheres, principalmente mulheres, ficam sem a garantia dos seus direitos, como é exercido o direito hoje. 90% dos pedidos de execução de alimentos não são constantes, então a gente entende que o Pix Pensão vai facilitar aí não só a tramitação judicial, mas a tramitação bancária também.
7: As mães ou responsáveis legais que detenham a guarda de crianças e adolescentes beneficiários de pensão alimentícia poderão solicitar o Pix Pensão a qualquer momento do cumprimento da sentença. Para isso, será preciso procurar um advogado ou defensor público, acessar o processo judicial onde a pensão foi definida e pedir o Pix automático. O interessado precisa informar nos autos os dados bancários, agência, conta e chave Pix cadastrada, tanto de quem recebe quanto de quem deve pagar. E só então o juiz vai expedir a ordem eletrônica para que o sistema bancário agende o pagamento, como explica o advogado especialista em direito de família, Marcelo Lucena.
9: Então, a parte devedora, independente de sua vontade, ela vai receber uma ordem judicial em sua instituição financeira e naquela data que o juiz determinar ou no acordo que foi feito e homologado pelo judiciário, naquela data fixa, será cadastrada uma ordem judicial para que se transfira de forma automática o valor referente à pensão pelo tempo que ficar determinado.
7: Por se tratar de decisão judicial, o Pix da pensão alimentícia só poderá ser cancelado ou alterado a partir de nova manifestação da Justiça. Reportagem Graziele Bezerra.
2: E a partir de hoje, o pagamento via Pix por aproximação pode ser feito para valores acima de R$500.
3: Para mudar esse limite, a pessoa deve procurar o banco onde realiza a transação e solicitar a nova quantia máxima que o cliente vai permitir.
2: Essa nova regra foi autorizada pelo Banco Central em junho e passa a vigorar a partir de hoje.
3: O Clube Esportivo fecha acordo para a ocupação de um patrimônio público.
2: É o Centro de Treinamento Rei Pelé, uma referência no cenário do futebol brasileiro.
3: Entenda o que representa para os dois lados o acordo assinado hoje em Brasília.
10: O Santos Futebol Clube negociou um acordo com a União para garantir a permanência no Centro de Treinamento Rei Pelé por 20 anos, renováveis por igual período. Por meio desse acordo, o clube ganha segurança jurídica sem que a área deixe de ser patrimônio público. Como disse a ministra da Gestão e da Inovação em Serviços Públicos, Esther Dueck.
11: A gente tem uma propriedade da União que vai ser preservada, vai ser cuidada. É um imóvel, uma área muito importante, muito valiosa. O patrimônio vai deixar de ser um motivo de litígio para cumprir sua função social.
10: O Centro de Treinamento Rei Pelé tem cerca de 40 mil metros quadrados e fica no bairro do Jabaquara, em Santos, São Paulo. O complexo foi inaugurado em outubro de 2005 e se tornou uma referência no cenário do futebol brasileiro profissional. As negociações foram conduzidas pela Advocacia Geral da União e, segundo o Jorge Messias, o advogado geral, representam mais que uma transação econômica.
12: Nós entendemos que este patrimônio da União, ele tem um trabalho e um serviço que transcende a uma equação econômica. Nós estamos falando do valor imaterial que ele representa, não só para a sociedade santista, mas para toda a sociedade brasileira.
10: A partir do acordo, o Santos Futebol Clube assume uma série de compromissos relacionados a ações sociais, investimentos nas categorias de base e conservação da área. Reportagem Luciana Colares de Holanda.
2: Hoje é dia do idoso, uma data para lembrar que cuidar da saúde também é uma forma de garantir mais qualidade de vida e proteção na terceira idade.
3: E entre esses cuidados, a imunização tem um papel importante. Manter as vacinas em dia ajuda a prevenir doenças e complicações que podem ser mais graves em pessoas idosas.
13: Envelhecer com saúde também passa pela vacinação. Manter a caderneta em dia é uma das formas mais simples e eficazes de prevenir doenças graves, reduzir internações e garantir mais qualidade de vida. No Sistema Único de Saúde, pessoas com 60 anos ou mais têm acesso gratuito às vacinas previstas no Calendário Nacional de Vacinação. Em Brasília, a aposentada dona Gilmara Teixeira tem a caderneta de vacinação completa. Aos 70 anos, ela não esconde a preocupação de ficar livre das doenças.
14: A vacina em dia, a gente livra da doença. Não quero ficar doente. Eu estou com 70 anos e eu quero ter uma vida saudável.
13: O exemplo da dona Gilmara é a recomendação para todos os idosos. Entre as principais vacinas estão a da gripe, aplicada todos os anos, o reforço contra a Covid-19 a cada 6 meses, além das vacinas contra hepatite B, tétano e difteria. Dependendo da situação de saúde e do histórico vacinal, também podem ser indicadas vacinas como a da febre amarela e a pneumocócica, que protege contra formas graves de pneumonia e meningite. A diretora substituta do Programa Nacional de Imunizações do Ministério da Saúde, Ana Catarina de Melo Araújo, explica a importância da vacinação para os idosos.
15: A criança e o idoso, ele é mais vulnerável. Então, às vezes, uma doença que na fase adulta ela não teria uma complicação tão importante, mas na fase do idoso ela pode complicar e até levar ao óbito ou deixar alguma sequela.
13: Com o avanço da idade, o organismo fica mais vulnerável às infecções. Por isso, manter a vacinação atualizada ajuda a evitar complicações, internações e até mortes provocadas por doenças que podem ser prevenidas. Para a dona Gilmara, do começo da reportagem, a vacina é proteção e vida longa.
14: Vacina salva vidas e muitas vidas. Vamos confiar. A ciência está aí para poder estudar e ensinar para gente que a vacina é fundamental na nossa vida.
13: A recomendação é não esperar uma doença aparecer para procurar proteção. Atualizar a caderneta é simples. Basta procurar a unidade básica de saúde mais próxima, levando um documento de identificação e o cartão de vacinação. Mesmo quem perdeu a caderneta deve buscar a unidade para que os profissionais avaliem o histórico e indiquem quais vacinas ainda precisam ser aplicadas. Reportagem Pablo Mundim.
2: E idosos podem contribuir também para salvar vidas.
3: Novas regras autorizam que pessoas com 70 anos ou mais sejam doadoras de sangue.
2: O regulamento também reduziu o tempo de espera para que pessoas temporariamente impedidas possam voltar a doar.
3: A coordenadora geral de sangue e hemoderivados do Ministério da Saúde, Luciana Carlos, explicou para a gente essas mudanças. Acompanhe a entrevista. Coordenadora geral de sangue e hemoderivados do Ministério da Saúde, Luciana Carlos. É um prazer ter a senhora com a gente aqui na Voz do Brasil. Vamos falar então sobre essas mudanças nessa parte de doação de sangue que foram anunciadas recentemente. A doação de sangue passou a ter então novas regras para coleta, armazenamento, isso, transporte, não é isso? Entre essas isso mudanças está o prazo, por exemplo, para quem fez tatuagem, piercing, endoscopia. Explica pra gente então quais essas mudanças.
16: Bom, eu queria agradecer inicialmente, né, a oportunidade de estar conversando com o Brasil inteiro sobre isso. E, na verdade, essa atualização do regulamento técnico da hemoterapia no Brasil é uma coisa que a gente esperava há muito tempo. Está sendo muito bem recebido e saudado por toda a hemoterapia brasileira, porque a gente tinha algumas regras que datavam de 2014. Então, eram regras e normas que já estavam um pouco defasadas e distantes da necessidade de segurança dos serviços. Então, agora a gente tem realmente uma atualização desse regulamento técnico e isso faz com que a gente tenha mais segurança para doadores e pacientes, porque a gente, vamos dizer assim, a gente melhorou, né, a segurança desses regulamentos ou desses critérios que são aplicados, né, para que as pessoas possam ou não fazer a doação de sangue com segurança.
2: E por que foram feitas essas atualizações, então?
16: Existem várias tecnologias que surgiram, algumas situações epidemiológicas que mudaram, alguns critérios técnicos que antes a gente não tinha evidência da segurança e hoje a gente tem. Então, assim, são atualizações técnicas e científicas mesmo que surgem ao longo do tempo e que a gente vai precisando fazer a adequação. Infelizmente, teve um tempo muito longo e agora a gente conseguiu trazer essa adequação, que não está restrita apenas à doação de sangue ou aos critérios de doação. A gente também tem outras alterações de incorporação de tecnologias, uso, por exemplo, de ferramentas informatizadas dentro do serviço para atendimento ao doador. Então, várias oportunidades de atualização que foram feitas, né? E sempre voltadas para a segurança dos doadores, porque o que a gente precisa é que os doadores, as pessoas que podem doar, elas realmente façam a doação com segurança e tranquilidade e continuem saudáveis e até voltem a doar, né, como doadores regulares, e para a segurança também dos pacientes que vão receber esse sangue ou esses componentes que são produzidos a partir do sangue doado.
3: Agora, só para a gente deixar mais claro, né, eu cheguei a mencionar aí os prazos para quem fez tatuagem, piercing. A senhora pode dizer para a gente, então, quais são as principais mudanças, principalmente as que mais impactam os doadores?
16: Uma das coisas que mudou e que a gente fica muito tranquilo e feliz com essa mudança é o tempo máximo de doação, então a idade máxima para fazer a doação. A gente tinha vários doadores regulares que chegavam aos 70 anos e que não podiam mais doar por causa do corte que a gente tinha no regulamento anterior. Agora, essas pessoas, se saudáveis, avaliadas pelo médico do serviço, elas podem continuar fazendo a doação. A tatuagem, a gente tinha um tempo de inaptidão longo. Agora, a tatuagem feita em serviços regulamentados e fiscalizados pela Anvisa, o tempo é de 7 dias. E aquelas tatuagens que são feitas sem a gente saber como, o tempo é de 4 meses. Então, as endoscopias, que eram 6 meses, passaram a 4 meses. Então, assim, são muitas alterações que a gente incorporou ao texto, mas sempre garantindo que essa incorporação ou essa alteração não vai significar mais risco, nem para os doadores, nem para os pacientes. Então, a gente passa a ter pessoas que antes eram inaptas, agora podendo fazer a doação, e ampliando, né, também o número de potenciais doadores no país. Então, a gente espera que isso tenha uma repercussão muito boa. Principalmente essa questão da tatuagem, porque a gente tem hoje a população mais jovem usa muito essa tá todo mundo se tatuando e lindos e maravilhosos, mas a gente então a gente perdia muito doador com isso, né? E agora não, agora a gente vai poder realmente, a partir até da melhoria dos serviços que fazem a tatuagem, né? A gente tem agora agulhas descartáveis, as tintas que são também alicotadas, então a gente tem segurança, e a partir dessa segurança na forma como a tatuagem é feita, a gente vai poder flexibilizar isso. Então, isso traz muitos doadores para os serviços.
2: Falando sobre a doação de sangue em si, por que a doação regular é tão importante para manter os estoques no país, e em que situações os estoques costumam ficar mais baixos ao longo do ano?
16: O doador regular, ele é importante porque ele é uma pessoa que já entendeu o processo como um todo, então ele já sabe o que é que acontece, ele já se compromete com a segurança do processo ao estar sensibilizado para ter as respostas corretas às perguntas que são feitas na triagem. Ele já foi testado anteriormente, então a gente já tem várias informações desse doador, e ele é uma pessoa que já está comprometido com o sistema. Então, os homens podem doar até 4 vezes por ano, as mulheres 3 vezes por ano, e esse doador que volta, né, ele tanto é mais seguro, como ele já é uma forma da gente ter um número regular, né, de doações.
3: Muito bem, nós conversamos com Luciana Carlos, coordenadora geral de sangue e hemoderivados do Ministério da Saúde. Coordenadora, muito obrigada pela sua entrevista aqui à Voz do Brasil.
16: Nós que agradecemos. Obrigada.
2: A disputa mundial por minerais críticos usados na fabricação de baterias de celulares e carros elétricos já é uma realidade.
3: Mas a ciência brasileira está de olho em uma alternativa sustentável a partir de uma matéria-prima que tem a cara do Nordeste do país, o coco.
2: Pesquisadores da Universidade Federal de Sergipe estão transformando os resíduos do fruto em uma peça-chave para uma nova geração de baterias.
3: Os detalhes dessa inovação você acompanha agora no quadro Ciência na Prática.
17: Ciência na Prática. Sergipe é um dos maiores produtores de coco do país. E depois de consumido, o fruto pode virar lixo. Mas essa realidade vem mudando graças a uma pesquisa realizada no estado. A casca e o pó residual do coco têm se tornado um material de alto valor tecnológico, conhecido como biocarvão.
18: Meu nome é Yara de Fátima Jimenez e eu sou do Departamento de Química da Universidade Federal de Sergipe. O consumo de coco é muito importante aqui no estado, né? Então gera um grande volume de resíduos. E um dos produtos que podem ser obtidos são os materiais carbonáceos, ou conhecidos popularmente como os biocarvões. Que tipos de bioprodutos nós podemos obter? Em filtros, como absorventes, também como suportes para catalisadores. E uma das aplicações, né, que nos chamou a atenção são as aplicações em energia.
17: Atualmente, as baterias dependem do lítio, um mineral caro e que pode se tornar escasso no futuro. A solução encontrada pelos pesquisadores foi substituir o lítio pelo sódio, usando o biocarvão de coco para fazer a bateria funcionar.
18: O íon lítio, ele sofre oscilações de preço e disponibilidade no mercado mundial, e nesse contexto, o estado de Sergipe, ele tem reservas de potássio e de sódio. As baterias de íon sódio são biocarvões preparados a partir de biomassa a temperaturas altas.
17: A pesquisa ainda está sendo desenvolvida em laboratório, mas promete colocar o Brasil em um mercado promissor, criando uma alternativa viável e sustentável para o futuro da energia global.
18: A China, ela está privilegiando muito os tipos de pesquisas no desenvolvimento de baterias de íon sódio. Em escala ainda de laboratório, a gente conseguiria, entre 4 a 5 anos, ter uma linha de desenvolvimento até a otimização desse carbono.
17: Acompanhe a pesquisa na página da Universidade Federal de Sergipe. E esse foi o Ciência na Prática, com produção de Warby Calil e edição de Edinaldo Júnior. E nosso encontro com o Saber Científico volta na próxima semana. Até lá.
2: Instrumentos musicais, microfones e máquinas de costura agora podem ser importados sem o pagamento de imposto.
3: A importação desses produtos estava sujeita à alíquota de 18%.
2: No caso das máquinas de costura, a medida que já valia de forma provisória e com restrições de cotas, agora é definitiva.
3: A redução tarifária consta em resolução da Câmara de Comércio Exterior, que incorporou decisões do Mercosul.
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3: E agora com as notícias do Poder Judiciário e do Congresso Nacional. Boa noite.
2: Boa noite para você e até amanhã.
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21: STF envia conciliação do caso sobre a aplicação do Estatuto da Pessoa Idosa a contratos de planos de saúde.
22: Justiça do Trabalho vai fazer um mutirão de conciliação em processos que envolvem pessoas a partir dos 60 anos.
21: Tribunal Superior Eleitoral define relatores para recursos relacionados à apuração das eleições 2026.
22: Boa noite. Eu sou Marcela Luiza.
21: E eu sou Walter Lima.
22: Em nota publicada nesta quinta-feira, a presidência do Supremo Tribunal Federal firmou o compromisso com a democracia e a liberdade de escolha de brasileiros e brasileiras em ambiente de paz.
21: O voto é a expressão máxima da cidadania, segundo o presidente do STF, ministro Edson Fachin, e a garantia de que a vontade popular define o futuro do Brasil. Na nota, o ministro ressaltou que isso só é possível graças ao empenho incansável da Justiça Eleitoral brasileira.
22: TSE define relatores para recursos relacionados à apuração das eleições 2026.
21: Os ministros ficarão responsáveis pela análise de processos relativos aos cargos de presidente e vice-presidente da República. Fábio Ruas.
23: O ministro Sebastião Reis Júnior vai ser o relator da apuração dos resultados eleitorais do Amazonas, Alagoas, São Paulo e Tocantins. A ministra Estela Aranha ficou com Minas Gerais, Mato Grosso, Espírito Santo e Mato Grosso do Sul. Já o ministro Floriano de Azevedo Marques será o responsável pelo Ceará, Sergipe, Maranhão e Goiás. Os processos de apuração dos votos dos estados do Rio de Janeiro, Paraná, Pará e Piauí ficarão sob a relatoria do ministro André Mendonça. O ministro Ricardo Vilas Boas Cueva vai atuar nos processos da Bahia, Pernambuco, Paraíba e Santa Catarina. E o ministro Dias Toffoli ficou com o Distrito Federal, Rio Grande do Sul, Rio Grande do Norte, Acre, Amapá, Roraima e Rondônia. A distribuição garante a organização e a celeridade dos trabalhos da Justiça Eleitoral durante a totalização dos votos.
22: O Supremo suspendeu o julgamento sobre a aplicação do Estatuto da Pessoa Idosa a contratos de planos de saúde firmados antes de 2004.
0: A discussão envolve reajustes das mensalidades em razão da

0: Distintas da corte. Na sessão de hoje, o ministro Dias Toffoli propôs o envio do caso ao núcleo de solução consensual de conflitos do Supremo para tentativa de conciliação. A sugestão foi acolhida pelo plenário.
1: Hoje, 1º de outubro, é o Dia Nacional e Internacional da Pessoa Idosa.
0: De olho na data, a Justiça do Trabalho vai fazer um mutirão de conciliação em processos que envolvem pessoas a partir dos 60 anos. Rocine Gomes.
2: É isso mesmo, a ação em todo o país será de 5 a 9 de outubro. Chamada Em Pauta a Melhor Idade, a iniciativa vai dar preferência aos processos de pessoas idosas. Para participar e adiantar a sua vida, basta procurar seu advogado, ir ao Tribunal Regional do Trabalho e pedir que o processo seja priorizado. É o seu processo em cima da pilha.
1: O STJ recebeu o primeiro recurso especial da história, autuado de acordo com os novos critérios da sistemática da relevância da questão federal.
0: O chamado filtro de relevância entrou em vigor em 3 de setembro. Fátima Uchoa.
3: Nesse novo sistema, só serão julgados pelo STJ casos com relevância econômica, política, social ou jurídica que ultrapassem os interesses das partes, além dos que já têm relevância presumida, como previsto na lei que regulamenta o filtro. O primeiro recurso com relatoria do ministro Herman Benjamin, da primeira turma, teve origem em execução fiscal ajuizada pelo Conselho Regional de Engenharia e Agronomia do Paraná para cobrar dívida decorrente de infração à lei que rege a categoria. Vale destacar que o STJ começou e deve concluir até 7 de outubro as primeiras sessões virtuais para analisar propostas de submissão de recursos especiais ao filtro da relevância.
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1: Uma boa noite.
0: E até amanhã.
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6: Eu sou Humberto Pinheiro e estes são os destaques de hoje do Jornal do Senado, que começa agora. Senado debate projetos para ampliar a inclusão e qualidade de vida dos idosos. CCJ analisa a criação da Universidade do Vale do Juruá, no Acre. Nova lei do seguro rural amplia a proteção de produtores contra grandes perdas. Boa noite. 1º de outubro é o Dia Nacional do Idoso, data dedicada à reflexão sobre os direitos e as condições de vida dos brasileiros com 60 anos ou mais. O Senado analisa projetos para ampliar a inclusão digital e incentivar a participação das pessoas idosas em atividades turísticas. Repórter Rodrigo Rezende.
7: Uma lei sancionada em 2006 determinou que 1º de outubro é o Dia Nacional do Idoso. Em 2003, 3 anos antes, o país ganhou seu primeiro conjunto de leis específicas para essa parcela da população, o Estatuto do Idoso, hoje denominado Estatuto da Pessoa Idosa, como destaca o senador Paulo Paim, do PT do Rio Grande do Sul.
8: O Estatuto garantiu algo fundamental, reconheceu a pessoa idosa como sujeito de direitos, com prioridade nas políticas públicas, proteção à saúde, à moradia, à previdência, ao trabalho, assistência social e, acima de tudo, a dignidade.
7: O Senado debate diversos projetos para melhorar a vida dos idosos brasileiros. Um deles, apresentado pela senadora Damaris Alves, do Republicanos do Distrito Federal, quer promover a acessibilidade, inclusão e segurança da pessoa idosa nos ambientes digitais. Já o senador astronauta Marcos Pontes, do PL de São Paulo, é relator na Comissão de Direitos Humanos de uma proposta que incentiva a participação dos idosos em atividades turísticas.
6: A Comissão de Constituição e Justiça analisa o projeto de lei que autoriza o Poder Executivo a criar a Universidade Federal do Vale do Juruá, UFVJ, com sede em Cruzeiro do Sul, no Acre. A proposta tem o objetivo de interiorizar a oferta de ensino superior público na Amazônia Ocidental e impulsionar o desenvolvimento científico e socioambiental da região. A reportagem é de Bruno Lourenço.
9: A proposta prevê a criação de uma fundação Administração Pública Federal, sediada em Cruzeiro do Sul.

0: no oeste do Acre, com atuação em outras localidades do Vale do Juruá. O senador Hamilton Mourão, do Republicanos do Rio Grande do Sul, defendeu a importância de expandir o ensino superior público para além das capitais.
1: A interiorização do ensino superior público, especialmente em territórios com as peculiaridades socioambientais e os desafios logísticos do Vale do Juruá, é medida de inegável e urgente interesse público.
0: A Universidade Federal do Vale do Juruá deverá ter como foco suas vocações regionais e priorizar áreas como bioeconomia, agricultura familiar, biotecnologia, saúde e conservação ambiental.
2: O Brasil e os Estados Unidos anunciaram a criação de um grupo de trabalho para negociar o tarifaço. O objetivo é avaliar possíveis soluções e avançar nas negociações sobre um eventual acordo. No Congresso, aguarda análise uma MP que destina crédito subsidiado a exportadores e setores estratégicos. Repórter Pedro Pincer.
3: O governo norte-americano deve apresentar nas próximas semanas uma proposta para definir os assuntos das negociações. As conversas ocorrem enquanto os Estados Unidos mantêm sobretaxas sobre parte das exportações brasileiras. Em julho, foi anunciada uma tarifa adicional de 25% sobre determinados produtos brasileiros. No Congresso brasileiro, aguarda a instalação a comissão mista que vai analisar a medida provisória que prevê R$18,5 bilhões em crédito subsidiado para exportadores e setores estratégicos. O presidente do Senado, Davi Alcolumbre, afirmou que o Legislativo está unido na defesa dos interesses nacionais.
4: Nós vamos defender a soberania nacional, vamos defender os empregos dos brasileiros, defender os empresários brasileiros que geram a riqueza para o Brasil, e tenho convicção também que esse processo tem que ser liderado pelo Poder Executivo. Buscar estreitar os laços e fazer as coisas acontecerem defendendo os brasileiros. O Parlamento está integralmente à disposição da defesa dos interesses do Brasil.
3: A partir de um documento que será enviado pelos Estados Unidos, o grupo de trabalho vai buscar um entendimento entre os dois países.
2: O Executivo sancionou uma lei aprovada no Senado que muda as regras do seguro rural para proteger produtores e seguradoras em caso de grandes perdas no campo. Repórter Patrícia Oliveira.
5: O dinheiro que o governo federal destina para ajudar o produtor a pagar o seguro rural não poderá ser bloqueado ou congelado durante a execução do orçamento. A nova lei também tira do papel o chamado Fundo Catástrofe, criado em 2010 para auxiliar as seguradoras a cobrirem prejuízos extraordinários na produção rural, como os causados pelas mudanças climáticas. A proposta que deu origem à lei é da senadora Tereza Cristina, do Progressistas de Mato Grosso do Sul.
6: O seguro rural, ele representa um instrumento essencial de gestão de risco, pois protege o produtor rural contra perdas decorrentes de eventos aleatórios e não controláveis.
5: A lei prevê ainda que os produtores que têm seguro terão prioridade nas linhas de crédito para prorrogar ou renegociar dívidas.
2: O plenário pode votar em breve um projeto que estabelece condições de trabalho específicas para mulheres com câncer de mama, incluindo aquelas em tratamento ou em período de remissão. A proposta autoriza a adoção de medidas para flexibilizar as condições de trabalho, como teletrabalho, redução da jornada, horários flexíveis e apoio psicossocial sem redução salarial. Além disso, institui o selo rosa para reconhecer empresas que adotarem práticas inclusivas e não discriminatórias. Durante a leitura do relatório na Comissão de Assuntos Sociais, o senador Flávio Arnes, do PSB do Paraná, ressaltou que o trabalho pode contribuir efetivamente para a saúde mental de quem enfrenta o câncer de mama.
7: É comprovado que se manter ocupado e produtivo representa um grande apoio psíquico aos pacientes de câncer ao obstar ou ao menos dificultar o advento de depressão que muitas vezes os acomete.
2: A Comissão de Constituição e Justiça do Senado pode votar o projeto de lei do senador Chico Rodrigues, do PSB de Roraima, que muda a contagem de prazos para manifestação da Fazenda Pública, do Ministério Público e da Defensoria Pública em processos de inventário. Pela proposta, os prazos passam a ser contados em dias corridos, incluindo sábados, domingos e feriados. Atualmente, a contagem é feita apenas em dias úteis. 2023. O relatório do senador Jorge Cajuru, do PSB de Goiás, recomenda a aprovação do projeto.
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2: Na hora de votar, além do celular, o eleitor precisa deixar outros equipamentos eletrônicos fora da cabine, como relógio inteligente e óculos com câmera. A proibição vale até para aparelhos desligados e foi reforçada pela Justiça Eleitoral para garantir o sigilo do voto. Repórter Marcela Cunha.
11: Não é só o celular que deve ficar fora da cabine de votação. Com o avanço de dispositivos cada vez menores e mais conectados, a Justiça Eleitoral detalhou as regras para impedir que novas tecnologias comprometam o sigilo do voto. A proibição também vale para máquinas fotográficas, filmadoras, relógios e pulseiras inteligentes, óculos conectados, fones de ouvido, câmeras corporais e microcâmeras. A medida busca evitar que equipamentos capazes de registrar ou transmitir informações sejam usados para revelar a escolha do eleitor. Também ajuda a combater a compra ou a coação de votos ao impedir a produção de uma prova da opção registrada na urna, como lembrou a senadora Damares Alves, do Republicanos do Distrito Federal.
12: A legislação é muito clara, o voto ele é secreto.
11: Quem se recusar a entregar o equipamento aos mesários não poderá votar até cumprir a orientação. O caso será registrado em ata e, se necessário, a força policial poderá ser acionada. Já equipamentos de acessibilidade e tecnologias assistivas continuam permitidos.
2: Com trabalhos técnicos de Eliseu Caires, o Jornal do Senado fica por aqui. Acompanhe agora as notícias da Câmara dos Deputados. Boa noite e até amanhã.
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13: Mulher que delatar violação de medida protetiva poderá ter escolta policial.
14: Deputados esclarecem a atuação do Ministério Público em pedido de pensão.
13: Escolas devem informar suspeita de trabalho infantil ao Conselho Tutelar.
14: Avança projeto que aumenta a punição para corridas ilegais em vias públicas.
13: Boa noite. A Comissão de Viação e Transportes aprovou penas mais rígidas para quem participar de corridas ilegais em vias públicas. A repórter Kate Nayane traz mais detalhes sobre o que agora será analisado pela Comissão de Constituição e Justiça.
15: O projeto de lei que aumenta as punições para os chamados rachas foi aprovado pela Comissão de Viação e Transportes da Câmara dos Deputados. Pela proposta, a multa pela prática de corridas ilegais em vias públicas passa de 2.934 para 4.402, além da suspensão do direito de dirigir e apreensão do veículo. O aumento do valor da multa também se aplica para quem promover ou participar de eventos que envolvam manobras perigosas, corridas ou disputas em vias públicas sem a permissão da autoridade de trânsito. O texto aprovado também agrava as penas. Caso a infração ocorra próximo de escolas, hospitais, locais de embarque e desembarque de passageiros, ruas estreitas ou onde exista grande concentração de pessoas, as penas passam de 3 a 6 anos para reclusão, de 4 a 8 anos em caso de lesão corporal grave e de 6 a 12 anos em caso de morte. O relator da proposta, deputado Hugo Leal, do PSD do Rio de Janeiro, defende que infrações como estas não devem ser tratadas como acidentes.
16: Inclusive, no caso de lesão corporal ou morte, há essa responsabilidade por homicídio. Homicídio, essa é nossa principal mudança, principal alteração, é que quando uma prática ilegal dessa natureza, o resultado dela é o homicídio, nós temos que tratar esse indivíduo como um homicida, não como um acidente de trânsito.
15: Em seguida, o projeto de lei que aumenta as punições para quem pratica corridas ilegais em vias públicas será analisado pela Comissão de Constituição e Justiça. Da Rádio Câmara de Brasília, Kate Nayane.
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8: Economia.
13: Afonso Mota, do PDT do Rio Grande do Sul, destaca a importância da lei que reduz as alíquotas do PIS/PASEP e da CONFINS para a indústria química e petroquímica. O deputado ressalta que o setor recolhe aproximadamente 40 bilhões de reais por ano em impostos.
18: Afonso Mota avalia que a redução dos tributos tem fortalecido uma atividade estratégica para a economia brasileira diante da concorrência internacional. O parlamentar reitera que a medida cria condições para que o setor continue contribuindo para o desenvolvimento do país.
13: Marcos Aurélio Sampaio, do MDB do Piauí, defende projeto que acaba com a cobrança pelo uso da rede de distribuição de energia elétrica para microgeradores de energia solar. O texto garante isenção permanente aos consumidores que injetam energia excedente na rede.
18: A proposta estende a isenção a todos os usuários de fontes renováveis, independentemente da data de adesão. No entendimento de Marcos Aurélio Sampaio, a medida garante segurança jurídica e incentiva a democratização da energia limpa.
8: Agricultura.
13: O projeto de Renilson e Nicodemos, do MDB do Pará, estabelece um período de paralisação temporária na colheita do açaí e cria um seguro para os extrativistas do fruto. A ideia é pagar aos trabalhadores um salário mínimo por até 4 meses no ano para permitir a regeneração natural das palmeiras.
18: Na visão de Renilson e Nicodemos, a medida garante a sustentabilidade ambiental e assegura renda às famílias extrativistas no período de entre-safra. A proposta prevê ainda ações para diminuir os acidentes de trabalho na subida dos açaizeiros e modernizar as técnicas de manejo.
8: Relações Exteriores.
13: Felipe Martins, do PL Tocantinense, apoia a criação da Frente Parlamentar Mista pela Integração Continental e Desenvolvimento Sul-Americano. O objetivo do colegiado é elaborar iniciativas de conexão produtiva, digital e institucional entre os países do continente.
18: De acordo com Felipe Martins, o grupo vai articular com governos estaduais, municipais e a sociedade civil para ampliar o protagonismo do Brasil na América do Sul, promovendo o intercâmbio tecnológico e o crescimento socioeconômico.
8: Segurança Pública.
13: A Comissão de Segurança Pública aprovou uma escolta policial para mulheres vítimas de descumprimento de medida protetiva. O repórter Luiz Cláudio Canuto explica a questão.
19: A Comissão de Segurança Pública e Combate ao Crime Organizado aprovou projeto que prevê escolta policial para mulheres que denunciarem descumprimento de medida protetiva. Pela proposta, a escolta deveria ser concedida quando houvesse risco à integridade física. A proposta muda a Lei Maria da Penha e também a lei que disciplina a proteção de vítimas e testemunhas ameaçadas. O colegiado aprovou a versão da relatora, deputada delegada Ione, do Avante de Minas Gerais. Segundo ela, o objetivo é fortalecer a proteção das vítimas no momento em que procuram as autoridades para comunicar que o agressor desrespeitou a decisão judicial. O texto aprovado amplia o alcance da proposta original e incorpora a proteção da escolta a um conjunto mais amplo de medidas protetivas na Lei Maria da Penha. A proposta original da deputada Rogéria Santos, do Republicanos da Bahia, previa a obrigatoriedade de escolta policial para a mulher que comparecesse à delegacia para denunciar o descumprimento de medida protetiva de urgência. Pelo texto aprovado, a adoção de escolta policial deixa de ser uma medida automática e passa a depender de avaliação técnica do risco enfrentado pela vítima. Entre os critérios poderiam ser considerados o histórico de violência praticada pelo agressor, a gravidade das ameaças e a possibilidade de novas agressões. Segundo o Conselho Nacional de Justiça, a cada 45 segundos, uma mulher recebe a proteção judicial. O projeto tramita em caráter conclusivo e aguarda indicação de relator na Comissão de Defesa dos Direitos da Mulher. Em seguida, passará pela Comissão de Constituição e Justiça. Da Rádio Câmara de Brasília, Luiz Cláudio Canuto.
13: Franciane Baier, do Republicanos do Rio Grande do Sul, apoia projeto que destina 30% da arrecadação de apostas de cota fixa ao Fundo Nacional de Segurança Pública. A proposta também reserva, no mínimo, 30% do fundo para o combate à violência contra a mulher.
20: Franciane Baier informa que os recursos vão financiar ações como monitoramento eletrônico de agressores, patrulhas especializadas e casas de acolhimento. Para a deputada, a medida garante orçamento contínuo para interromper os ciclos de agressão às mulheres.
13: Projeto de lei quer proibir a nomeação ou contratação de pessoas condenadas por crimes sexuais contra crianças e adolescentes para cargos ou funções públicas. De autoria de Júnior Lourenço, do MDB do Maranhão, a medida valeria para órgãos públicos, empresas estatais e contratos de prestação de serviços.
20: A proposta determina ainda que a proibição só será aplicada após condenações definitivas. De acordo com Júnior Lourenço, a iniciativa reforça a proteção de crianças e adolescentes e a integridade da administração pública.
13: Misael Varela, do PSD de Minas Gerais, apoia a proposta de emenda à Constituição que reduz a maioridade penal de 18 para 16 anos. A mudança visa punir com mais rigor menores envolvidos em crimes hediondos e em casos de violência extrema contra pessoas e animais.
20: Misael Varela pondera que a responsabilização penal vai depender de laudo técnico que comprove a capacidade do jovem de entender a gravidade do ato. Para o deputado, a proposta evita a impunidade em casos de extrema violência.
13: Exigir vídeo monitoramento e punir a omissão de casos de agressão contra crianças e adolescentes em creches e escolas é a proposta de delegado Bruno Lima, do Podemos de São Paulo. O texto ainda impõe pena para os dirigentes que deixarem de notificar casos suspeitos.
20: Delegado Bruno Lima argumenta que crianças pequenas muitas vezes não conseguem relatar abusos, o que exige provas objetivas. O parlamentar pondera que as câmeras devem ficar restritas às áreas comuns, prevendo penas mais duras para maus tratos em creches.
13: André Fernandes, do PL do Ceará, apresentou o projeto que determina a queima completa como único método para destruir entorpecentes apreendidos e plantações ilícitas. Pela proposta, a destruição deve ser gravada em vídeo com registro de geolocalização.
20: Na avaliação de André Fernandes, métodos atuais como enterramento não garantem a destruição total dos materiais apreendidos. Para o deputado, a incineração evita que drogas e lavouras voltem ao mercado ilegal por falhas no descarte policial.
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8: Justiça.
13: Aprovaram um projeto que esclarece a atuação do Ministério Público em pedido de pensão alimentícia. A repórter Paula Bittar explica os detalhes.
22: A Comissão de Constituição e Justiça da Câmara aprovou uma proposta que inclui no Estatuto da Criança e do Adolescente uma regra autorizando o Ministério Público a pedir judicialmente pensão alimentícia em favor de crianças e adolescentes. Pela proposta, isso poderá ocorrer mesmo que os pais continuem exercendo seus direitos e deveres legais em relação ao filho, que a criança ou adolescente não esteja em situação de risco e que exista defensoria pública na comarca. O objetivo é transformar em texto legal um entendimento que já é adotado pelo Superior Tribunal de Justiça. A relatora na CCJ, deputada Maria Arraes, do PSB de Pernambuco, destacou que a proposta não traz uma inovação substancial, mas confere maior precisão ao texto legal ao incorporar orientação jurisprudencial já consolidada, promovendo segurança jurídica jurídica, uniformidade interpretativa e previsibilidade na atuação dos órgãos responsáveis pela tutela dos direitos infanto-juvenis. De acordo com o Estatuto da Criança e do Adolescente, o Ministério Público pode promover ações de alimentos em favor de crianças e adolescentes, mas a lei não explicita que essa atuação independe da situação familiar da criança ou adolescente, da existência de situação de risco ou da disponibilidade da Defensoria Pública. A autora do projeto, deputada Laura Carneiro, do PSD do Rio de Janeiro, explicou que parte da doutrina tem uma visão distorcida sobre o tema e seu objetivo foi deixar a regra bem clara.
0: O Ministério Público precisa poder pedir alimentos quando eles são de interesse do menor, quando as crianças estão em vulnerabilidade, quando as crianças precisam dessa ajuda do Estado. Na prática, o que a gente faz é colocar agilidade numa rede de proteção que é muito importante para as crianças. Porque a gente sabe que a justiça tem o seu próprio tempo, ela demora, mas a fome, essa não tem tempo.
22: A proposta, que inclui no Estatuto da Criança e do Adolescente uma regra autorizando o Ministério Público a pedir judicialmente pensão alimentícia em favor de crianças e adolescentes, pode seguir agora para a análise do Senado, a menos que haja recurso para votação antes pelo plenário da Câmara. Da Rádio Câmara de Brasília, Paula Bittar.
8: Ciência e tecnologia.
20: Aliel Machado, do PV do Paraná, defende a regulação e o combate ao abuso de poder de grandes empresas de tecnologia. Ele explica que a ideia é permitir que o governo federal imponha regras de transparência e evite privilégios para produtos das próprias plataformas.
1: Aliel Machado argumenta que o mercado digital exige uma área especial dentro do Conselho Administrativo de Defesa Econômica para proteger o direito do consumidor. Ele ressalta que as regras devem focar apenas nas chamadas Big Techs, garantindo mais espaço para pequenos concorrentes.
20: Doutor Ismael Alexandrino, do PSD de Goiás, quer estabelecer diretrizes mais rigorosas para a classificação indicativa de desenhos e animações digitais. A proposta obriga emissoras e serviços de streaming a barrar produções com cenas de violência, humilhação ou duplo sentido.
1: Doutor Ismael Alexandrino lembra que o uso indiscriminado de telas por bebês e crianças pequenas traz prejuízos ao desenvolvimento cognitivo e emocional. Ele defende que as plataformas de vídeo auditem seus catálogos sob pena de multas milionárias e suspensão da empresa.
20: Pastor Eurico, do PSDB de Pernambuco, cobra do governo explicações sobre denúncias de interferência na eleição do Conselho Regional dos Técnicos Industriais da Terceira Região. Ele quer saber se o Ministério da Ciência, Tecnologia e Inovação apoiou uma das chapas concorrentes em Pernambuco e na Paraíba.
1: Pastor Eurico pede detalhes sobre agendas, manifestações públicas e uso de recursos do Ministério em favor de candidatos. Segundo o parlamentar, denúncias apontam quebra dos princípios da impessoalidade, neutralidade, além de possível abuso de poder político.
8: Direitos humanos.
20: A comissão aprova projeto que obriga as escolas a comunicarem suspeitas de trabalho infantil ao Conselho Tutelar. A reportagem é de Agui Pontes.
4: A Câmara dos Deputados debate fazer com que as escolas sejam obrigadas a comunicar ao Conselho Tutelar suspeitas de trabalho infantil. A proposta, apresentada pelo deputado Amon Mandel, do Republicanos do Amazonas, insere a mudança no Estatuto da Criança e do Adolescente. Segundo a proposta, já aprovada pela Comissão de Educação, a suspeita ou comprovação da prática de trabalho infantil precisa ser apontada pela instituição de ensino, especialmente se envolver uma criança de até 12 anos. A Constituição já prevê o contato da escola com o Conselho Tutelar, em caso de maus tratos ou faltas excessivas e injustificadas à escola. Segundo a relatora na comissão, deputada Franciane Baier, do Republicanos do Rio Grande do Sul, a escola é estratégica para dar esse primeiro alerta.
23: A escola é muitas vezes o primeiro lugar onde os sinais de exploração aparecem. E ao tornar essa obrigação expressa na lei, damos mais agilidade para que o Conselho Tutelar seja acionado e as medidas de proteção sejam tomadas o quanto antes.
4: A Constituição proíbe o trabalho para menores de 16 anos, salvo na condição de aprendiz, que o jovem pode desempenhar a partir dos 14 anos. Segundo estudo recente do Fórum Nacional de Prevenção e Erradicação do Trabalho Infantil, 1 milhão e 650 mil crianças e adolescentes estão tendo sua força de trabalho explorada no Brasil. A proposta que prevê a denúncia do trabalho infantil pelas escolas ao Conselho Tutelar será analisada pela Comissão de Previdência, Assistência Social, Infância, Adolescência e Família. Da Rádio Câmara de Brasília, Agui Pontes.
18: Márcio Alvino, do PL de São Paulo, enaltece o trabalho da APAE, Associação de Pais e Amigos dos Excepcionais, na inclusão e na defesa dos direitos das pessoas com deficiência. Ele ressalta a atuação de profissionais, voluntários e famílias no apoio a milhões de brasileiros.
20: Márcio Alvino defende o fortalecimento das APAEs por meio de mais recursos e de políticas públicas voltadas às pessoas com deficiência. Vice-presidente da Frente Parlamentar em Defesa das APAEs, o deputado reafirma o compromisso de apoiar as instituições presentes em todo o país.
8: Educação.
18: O projeto de Geraldo Mendes do União do Paraná prevê o abono de até 3 dias de faltas escolares por mês para alunas com deficiência durante o período menstrual. A medida dispensa atestado médico, bastando a notificação da família à instituição de ensino.
20: Geraldo Mendes argumenta que dores intensas tornam a frequência escolar dolorosa para muitas adolescentes com deficiência. Para ele, a dispensa de laudo mensal evita filas desnecessárias nos postos de saúde e assegura o direito à educação sem reprovação por falta.
18: Fomentar o hábito da leitura e ampliar o financiamento de bibliotecas públicas é o objetivo de projeto de Amaro Neto, do PP do Espírito Santo. O texto permite que empresas e pessoas físicas usem deduções no imposto de renda para apoiar a compra de livros, feiras literárias e acervos digitais.
20: Amaro Neto argumenta que o país ainda enfrenta gargalos no acesso à literatura e na preservação de espaços culturais. Ele diz ainda que a proposta estimula a cooperação entre a iniciativa privada e o governo para modernizar estruturas de bibliotecas públicas do país.
18: Termina agora o Jornal Câmara dos Deputados, produzido pela Rádio Câmara com trabalhos técnicos de Wellington Teles e apresentação de Luciana Vieira e Val Monteiro. Boa noite.
20: A Voz do Brasil volta amanhã. Uma boa noite para você.
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1: 10h23.
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1: 11:21.
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1: 11:39.
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1:13.

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0: Obrigada, São Paulo.
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1: 3 e 9.

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casa, ou de casa, quanta alegria se sente quando alguém nos recebe. Bom dia, 5 horas pontualmente em São Joaquim. Muito bom dia, onde quer que você esteja, onde quer que esteja chegando a nossa comunicação. Alô, São Joaquim, cidade interior, alô, Santa Catarina, Paraná, Rio Grande do Sul, alô, heróis da madrugada. Estamos dando início a mais uma edição do programa Batendo Estrivo, hoje dia 2 de outubro de 2026, sexta-feira. A partir de agora, o melhor da música tradicionalista, regionalista, nativista, a música gaúcha imperando nas ondas da 104.1 Nevasca FM. Os informativos jornalísticos, a previsão do tempo, o recado dos nossos valiosíssimos anunciantes, é claro, sua valiosíssima participação. Tempo, temperatura. Estamos com 4 graus de temperatura, umidade relativa do ar em 89%, vento soprando a 6 quilômetros horários. Hoje, dia do Anjo da Guarda, Dia Internacional da Não-Violência. Sou Agnaldo Pinto e estarei com você até as 8 horas da manhã. Obrigado, senhor, por mais esse dia, por mais esta oportunidade de ao menos tentar ser melhor. Obrigado pelas bênçãos de ontem, de hoje e as que virão. No ar, Batendo Esse Livro. Bom dia.

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0: Olá, este é o Giro de Notícias. Eu sou Felipe Medeiros e você acompanha os destaques do momento. Há 3 dias do primeiro turno das eleições brasileiras, o presidente dos Estados Unidos, Donald Trump, disse que está acompanhando o processo eleitoral do Brasil de perto. Ele afirmou nesta quinta-feira que a eleição é importante e fez elogios ao Brasil e à população brasileira. O presidente americano, no entanto, não manifestou apoio a nenhum candidato. A declaração ocorre em um momento de tensão entre Brasília e Washington, depois de medidas adotadas pelo governo Trump contra o Brasil. Dos preparativos à apuração dos votos. O processo eleitoral brasileiro será acompanhado por mais de 140 observadores internacionais. Entre as instituições estão a Organização dos Estados Americanos, o Parlamento do Mercosul, a União Europeia e a Liga dos Estados Árabes. A missão é observar aspectos como o funcionamento da eleição, a aplicação de regras e a organização da votação. O ministro Edson Fachin, presidente do STF, negou o pedido apresentado pelos advogados de Flávio Bolsonaro para tirar Flávio Dino da análise de processos que envolvem o senador e candidato à presidência. A defesa questionou a participação de Dino em ações relacionadas às eleições, ao presidente Lula e também às emendas parlamentares. Eles argumentam que existe proximidade entre o ministro e o presidente da República. O processo corre em sigilo no Supremo e os detalhes da decisão de Fachin ainda não foram divulgados. Agora, a gente tem um recado muito importante sobre as eleições.
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0: O Corinthians acumula mais de 27 milhões de reais em dívidas com a União por causa de parcelas não pagas de um acordo tributário. O clube deixou de cumprir 4 prestações desde junho. Do total em aberto, pouco mais de 8 milhões correspondem a débitos previdenciários e cerca de 19 milhões a outras dívidas. O acordo firmado neste ano havia reduzido uma dívida de aproximadamente 1 bilhão e 200 milhões para 679 milhões de reais. O Corinthians corre o risco de perder os benefícios da negociação caso o acordo seja reincidido por falta de pagamento. O Giro de Notícias é uma produção da Agência Rádio Web. Texto e apresentação, Felipe Medeiros. Edição, Thiago Pedruzzi.
2: Mais notícias, mais informativos, você confere no próximo bloco. 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
1: 5:19 em São Joaquim. Ouvimos com Vomir Martins, Ataca Zégua, a Salvador. Alô, meu amigo Paulo Lima, lá em Floripa. Alô, Caturrita, aqui no centro da cidade. Também lá no Santa Paulina. Obrigado pela companhia, pela sintonia. Um bom dia. É o programa Batendo Estrivo na edição desta manhã de sexta-feira, 2 de outubro de 2026.

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10: 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Hora certa na Nevasca, 5:23. 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

0: 5:31 em São Joaquim. Nos informativos jornalísticos, assuntos relacionados à política.
1: Mais de R$ 1,5 bilhão de reais do orçamento do Brasil foram destinados em emendas de deputados federais e senadores para prefeituras e governos estaduais sem o detalhamento exigido para que a execução do valor possa ser fiscalizada pela sociedade. A informação é de um estudo divulgado nesta quinta-feira pela organização Transparência Brasil. A entidade analisou mais de 5.700 planos de trabalho de obras vinculadas às chamadas emendas PIX e descobriu que em cerca de 1.800 planos, ou em um terço deles, as obras são cadastradas com descrições genéricas, como nesse exemplo do coordenador de projetos da organização, Cristiano Pavini.
2: Nós temos uma emenda que se aproxima de 5 milhões de reais, em que a prefeitura beneficiária cadastrou como detalhamento desse gasto apenas drenagem urbana. Essa prefeitura não informa o que será feito de drenagem. São obras de bocas de lobo, limpeza de galerias, ou você vai fazer o desassoreamento de um córrego?
1: Outro exemplo repetido no levantamento foi o de emendas de obras para recapeamento de asfalto, que não identificavam quais vias seriam recuperadas para que a sociedade e as

0: sem controle até 2025, quando o Supremo Tribunal Federal exigiu dos beneficiários um plano de trabalho. A Transparência Brasil cobra que o governo federal exija nesse plano detalhamento mínimo antes de liberar o recurso e que os parlamentares não apenas indiquem o beneficiário, mas acompanhem a execução das emendas. Agência Rádio Web, produção e reportagem, Breno Zonta.
1: Mais notícias e informativos você confere no próximo bloco. Na Nevasca, 5:34.
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certa em São Joaquim, 5:40. Que barbaridade, moça fandangueira. É 104.1 Nevasca FM, aqui o programa Batendo Estrivo. Meu amigo Valdeci, bom dia, obrigado pela companhia, pela sintonia. Carona, mais um dia, mais um dia de missão, né? Serviço, trabalho, como quer que se refira, né? A missão de cada dia.

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1: Hora certa em São Joaquim, 5:45. 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

0: Onde é Vasca 5:52. Informativo jornalístico. E golpe usa pontos e milhas para roubar dados de consumidores. Matéria que nos chega com o repórter João Vitor dos Santos.
1: Mensagens sobre pontos, milhas e recompensas podem ser usadas por criminosos para aplicar golpes. A estratégia é criar uma situação que pareça vantajosa ou urgente e levar o consumidor para fora dos canais oficiais dos programas de fidelidade. Quem explica como identificar esse tipo de tentativa é Ana Lida Guedes Tavares, superintendente de prevenção a fraudes do Itaú Unibanco.
2: A principal dica é sempre desconfiar da urgência. Que muitas dessas mensagens, elas dizem que seus pontos vão esperar ou que existe uma promoção imperdível por tempo limitado. A gente tem que pensar que o golpista, ele sempre quer que a pessoa aja rápido, assim, sempre hará para verificar se a informação é verdadeira ou falsa. Então, acho que um outro sinal de alerta também é quando pedem dados pessoais, informações de cartão, de senha, código de autenticação para liberar algum benefício. Programas de fidelidade, eles não pedem esse tipo de informação por mensagem, por ligação. Então, esse é um ponto que a gente precisa ficar sempre super atento.
1: O golpe pode resultar no roubo de dados pessoais, informações de cartão, senhas e códigos de autenticação. Em alguns casos, o link enviado na mensagem também pode levar à instalação de programas maliciosos no dispositivo.
2: A recomendação é sempre acessar o programa de fidelidade pelos canais oficiais, assim, ou pelo aplicativo da empresa, ou pelo site, e nunca por links recebidos em mensagens ou e-mail. E acho que antes de clicar, é sempre válido verificar o remetente, desconfiar desses pedidos de urgência, dos pedidos que pedem senha, de código de autenticação. Essas informações, elas são pessoais, elas nunca devem ser compartilhadas.
1: A orientação é consultar o programa de fidelidade diretamente pelo aplicativo ou site oficial da empresa. Em caso de dúvida sobre uma mensagem recebida, o consumidor deve procurar a instituição pelos canais oficiais e confirmar se a comunicação é verdadeira. Agência Rádio Web, produção e reportagem, João Vitor dos Santos.
0: Mais notícias e informativos você confere no próximo bloco. Nevasca, 5:55.
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0: Conferimos com Pedro Hortácia lá no Baile dos Três Nó. Hora certa, 5h59 em São Joaquim. Bom dia, meu amigo Juninho Antônio Padilha, no Rio Capivaras, Bom Jardim da Serra. Ouvir a música com Porca Veia, Mulher Gaúcha, obrigado por atendido e bora trabalhar. É isso aí, mais um dia de Pelé. Obrigado pela companhia, pela sintonia. 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
0: Muito bem, nós estamos nesse momento com 4 graus de temperatura, umidade relativa do ar em 89%, vem soprando a 5 quilômetros horários. Mas vamos até o Clima Terra conversar com Ronaldo Coutinho, saber como vai se comportar o clima nessas próximas horas aqui em São Joaquim e, é claro, toda a nossa região. Ronaldo, bom dia.
2: Bom dia. É, o tempo segue no geral com condições aí favoráveis ao campo e atividade ao ar livre em geral. Mantém a tendência de tempo bom, predominando mais o sol com variação de nuvens. Frio agora de manhã, alguma geada bem isolada de baixada, está na faixa aí de 0 a 3 graus a mínima. E a máxima deve ficar aí em torno, acima, provavelmente dos 20. Um dia aproveitável hoje. Hora ensolarado, hora com nebulosidade, mas tempo bom. Amanhã também, frio de manhã, mais nas baixadas, se tiver geada é bem fraquinha, sem consequência. E à tarde teremos aí condições de tempo com temperatura bem mais agradável, passa dos 20. Tempo bom também, talvez um pouco de vento, vez ou outra. Mantém a tendência de tempo bom também no decorrer, bom no instável no domingo, com chuva, trovada, na madrugada, amanhã. Melhorando um pouco à tarde. Vamos dizer assim, é um domingo chato, mas não ruim o dia todo. Talvez dê para aproveitar um pouco à tarde para algumas atividades com algum risco. E a temperatura, sem muita mudança, fica fresco. Nem muito frio, nem muito quente. Segunda, terça, quarta, está indicando aí condições de chuva, trovada, período de melhora. Pode ter uma chuva mais significativa na segunda. Talvez um pouco menos na terça e quarta, volta a aumentar na quinta. Enfim, um tempinho chato para quem tem que fazer alguma coisa de média e longa duração. Então vai ser uma semaninha chata para a parte de atividades ao ar livre, que precisa ficar o dia inteiro sem chover. Não é chuva direto, mas atrapalha. Da Climaterra, Ronaldo Coutinho.
0: Ok, Ronaldo, obrigado pelos informativos e até um próximo contato. Conferimos previsão do tempo. 6:02.
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7: 6 e 5.

0: 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Dentro dos informativos jornalísticos, você confere os indicadores agropecuários.
1: Indicadores agropecuários com Diego Brião. Soja.
2: Os contratos futuros com vencimento em novembro registraram queda nos Estados Unidos na quinta-feira. Na Bolsa de Chicago, a cotação era de $12.84 por bushel. Valores no mercado físico no Brasil por saca de 60 quilos. Estado do Mato Grosso, cidade de Campo Novo do Parecis, R$140. Bahia, Luiz Eduardo Magalhães, R$144. E Rio Grande do Sul, Nonoais, R$140.
1: Boi gordo.
2: Em São Paulo, na B3, os contratos com vencimento em outubro eram negociados ao final da quinta a R$385,65 por arroba. Houve estabilidade no dia. Boi à vista no Mato Grosso, em Cuiabá, R$330,15 por arroba.
1: Café.
2: Os contratos futuros de café arábica com entrega prevista para dezembro terminaram a quinta em Nova York, nos Estados Unidos, em elevação. A cotação era de R$1.994,18 por saca de 60 quilos. No Brasil, no mercado físico, valores do café arábica tipo 6 por saca de 60 quilos. Minas Gerais, Varginha, R$1.650 e São Paulo, Franca, R$1.680.
1: Milho.
2: Valores no mercado físico, por saca de 60 quilos. Paraná, Marechal Cândido Rondon, R$55. Valor em queda na comparação com a cotação anterior. E Goiás, Rio Verde, R$56, também em queda.
1: Trigo.
2: Valores no mercado físico, por saca, Santa Catarina, Palmasola, R$80, em estabilidade. E Paraná, Marechal Cândido Rondon, R$79, também em estabilidade.
1: Cana-de-açúcar.
2: Os contratos futuros de açúcar com entrega prevista para março do ano que vem terminaram a quinta em Nova York em elevação. A cotação era de US$18.94 por libra peso. No Brasil, em São Paulo, a saca de 50 quilos de açúcar cristal fechou o dia cotada a R$121,23 em elevação.
1: Feijão.
2: Preço médio por saca no atacado no Paraná, feijão carioca tipo 1, R$308,64 em estabilidade, e feijão preto tipo 1, R$231, também em estabilidade.
1: Arroz.
2: Valores no mercado físico, por saca de 50 quilos, Rio Grande do Sul, média estadual, R$82 em elevação, e Santa Catarina, Rio do Sul, R$72 em estabilidade.
1: Indicadores agropecuários, um conteúdo do Grupo Rádio Web, informação que amplifica conexões.
0: Mais notícias e informativos no próximo bloco em São Joaquim, 6:15.
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0: 6h19 em São Joaquim, caçada de tatu. Ou caçador de tatu com Grupo Reponte. É, um que é caçador de tatu.
1: Saulo lá.
0: É, lá de São Sebastião da Vargas. É ou não, Júlio Saulo?
1: Batemos um papo ele,
0: sua esposa, né? No centro da cidade. Umas belas risadas, contamos um monte de história, refletimos, analisamos a vida.
1: É, sempre que a gente se encontra é um
0: momento de alegria, né? Só um grande abraço, obrigado pela companhia e pela sintonia. O pessoal lá de São Sebastião da Várzea que nos acompanha todas as manhãs. Amigo Aurélio Chaves, bom dia, senhor Aurélio Chaves, tudo bem, tudo tranquilo?
2: Manda aí pra nós o cavalo preto, meu amigo. Manda aí o cavalo preto fazendo favor.
0: Cavalo preto?
2: É dos Bertucci, né?
0: Isso.
2: Tamo na escuta da programação e não tamo dando barra. Hoje é o grande dia, meu amigo. Fica com Deus.
0: Também, fica com Deus, meu amigo. Obrigado pela companhia, pela sintonia. Mas a gente vai curtir a música, com certeza. Quem mais tá chegando por aqui? A Juliana, vamos ver aqui, bom dia, Aguinaldo, aqui é a Juliana de Bom Jardim Roda, música para o Pedro Augusto, aqui no Rio Capivaras, música Baile na Serra, upa, tá certo, quem mais tá chegando por aqui? Tio Celso, Santa Paulina, tá aqui, bom dia, Tio, toca com Galopasso, Vida no Campo, para curtir. E sextou. Sextou. Ah, tem que trabalhar. Não adianta. Olha, Tissão. Obrigado pela companhia, pela sintonia. Hora certa, 6h21.
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12: Tempo e temperatura.
0: 4 graus, temperatura, umidade relativa do ar em 86%.
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0: Na Nevasca, 625. 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
1: O preço da soja se manteve em alta nos últimos dias, com picos acima de R$ 160 a saca em Paranaguá, indicam dados do CPEA. É período de entressafra, o que reduz a oferta mesmo em um ano de colheita recorde. Além disso, até o produtor que tem mercadoria para vender está com o pé atrás e não faz tanta questão de negociar agora. É gente preocupada, entre outras coisas, com os possíveis impactos do El Niño na próxima safra. A cotação do açúcar registrou uma forte alta nos últimos dias. Em São Paulo, o maior produtor nacional, a saca do Cristal Branco chegou a ser vendida acima dos R$ 121,00, o que dá uma alta de 6% em apenas um mês. Os números são do CPEA. Entre os motivos estão as chuvas que atingem a região centro-sul, atrasam a colheita de cana e prejudicam a produção de açúcar, o que reduz a oferta. A CEAGESP, a Central de Abastecimento de São Paulo, que trabalha com a compra e a venda de mercadorias de todo o país, divulgou o balanço sobre o comportamento dos preços nesta semana. Estão mais caros, por exemplo, abacaxi, banana, pepino, quiabo, couve-flor e cebola. No caso de itens como maçã, melão, cenoura, mandioquinha, escarola e

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0: Certa, 6h39 em São Joaquim. Ouvimos com Tibúrcio, da Estância Domador Voluntário. É a 104.1 Nevasca FM, na edição dessa manhã de sexta-feira, hoje, dia 2 de outubro de 2026. José de Novaes, bom dia, Zé Novaes, tranquilo?
1: Bom dia, meu amigo Aguinaldo, aqui é José de Novaes, roda a música aí com Rubens Colombo Lima. Oferece aí pro Amauri Goulart, oferece pra todos que estão na escuta da programação.
0: Opa.
1: Grande abraço, meu amigo.
0: Valeu, Zé de Novaes. Daqui a pouquinho nós vamos curtir a música. Obrigado aí pela companhia, pela sintonia. Dona Rosângela Souza Santos, lá do Monte Carmo. Tudo bem, tudo bem, tudo bem, Aguinaldo. Ótima sexta-feira para você. Que Deus te ilumine e proteja. Sempre bom dia. Bom dia, assim que seja, a todos nós. Obrigado pela companhia, pela sintonia de sempre, Dona Rosângela. Começa às 7 da manhã na peleia? Então, leva quanto? 15 minutinhos para chegar até o trabalho. Sabe que hora é? Sabe que hora é? 6h41. Se mexe, meu irmão, minha irmã. Tá na hora.

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9: Hora certa. 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

0: 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Entre os informativos jornalísticos, assuntos relacionados às eleições 2026. Manual do eleitor.
1: Manual do eleitor. 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
2: O Brasil tem 158 milhões de eleitores aptos a votar nas eleições 2026. 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
0: Meu amigo Antônio Santos, bom dia. Vamos pegar que tá na hora. Deus abençoe. É isso aí, que Deus nos abençoe e proteja o nosso dia. Amém.

0: Vamos com Garotos do Fandango, dando mais ou menos, tá louco, Leibon? Totalmente 7 da manhã em São Joaquim. Estamos com 4 graus de temperatura, umidade relativa do ar em 87%, vem soprando a 5 quilômetros horário.
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0: Muito bem, previsão do tempo. Vamos saber com Ronaldo Coutinho como vai se comportar o clima nas próximas horas para São Joaquim, para a nossa região. Ronaldo, bom dia.
2: Bom dia. É, o tempo segue no geral com condições aí favoráveis ao campo e atividade ao ar livre em geral. Mantém a tendência de tempo bom, predominando mais o sol com variação de nuvens. Frio agora de manhã, alguma geada bem isolada de baixada. Está na faixa aí de 0 a 3 graus a mínima, e a máxima deve ficar aí em torno, acima, provavelmente, dos 20. Um dia aproveitável hoje, hora ensolarado, hora com nebulosidade, mas tempo bom. Amanhã também, frio de manhã, mais nas baixadas, se tiver geada é bem fraquinha, sem consequência, e à tarde teremos aí condições de tempo com temperatura bem mais agradável, passa dos 20. Tempo bom também, talvez um pouco de vento, vez ou outra. Mantém a tendência de tempo bom também no decorrer, bom no instável no domingo, com chuva, trovada, na madrugada, amanhã, melhorando um pouco à tarde. Vamos dizer assim, é um domingo chato, mas não ruim o dia todo. Talvez dê para aproveitar um pouco à tarde, aí para algumas atividades com algum risco. E a temperatura, sem muita mudança, fica fresco, nem muito frio, nem muito quente. Segunda, terça, quarta, está indicando aí condições de chuva, trovada, período de melhora, pode ter uma chuva mais significativa na segunda, talvez um pouco menos na terça e quarta, volta a aumentar na quinta, enfim, um tempinho chato para quem tem que fazer alguma coisa de média e longa duração. Então vai ser uma semaninha chata para a parte de atividades ao ar livre, que precisa ficar o dia inteiro sem chover. Não é chuva direto, mas atrapalha. Da Climaterra, Ronaldo Coutinho.
0: Ok, Ronaldo, obrigado pelos informativos, até um próximo contato. Conferimos previsão do tempo. Hora certa, 7:02.
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5: Em São Joaquim, 7:05.

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0: 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Sete horas, 12 minutos em São Joaquim. Informativo jornalístico, economia. França e Polônia abrem oportunidades para produtos brasileiros.
1: França e Polônia oferecem juntas 689 oportunidades comerciais para produtos brasileiros. Os dados são de dois novos estudos da Agência Brasileira de Promoção de Exportações e Investimentos, Apex Brasil, que analisam o potencial desses mercados. Na França, são 407 oportunidades. O país importou cerca de 799 bilhões de dólares em 2025 e comprou 3 bilhões e 100 milhões de dólares do Brasil. E além de produtos já consolidados, como café, petróleo e celulose, ainda há espaço para alimentos, máquinas, produtos químicos e frutas. Na Polônia foram identificadas 282 oportunidades. As exportações brasileiras somaram 1 bilhão 550 milhões de dólares no ano passado e ainda são concentradas em farelo de soja e minério de cobre. E o estudo da Apex Brasil aponta espaço para veículos, aeronave, medicamentos, máquinas e alimentos. O acordo Mercosul-União Europeia também começa a mudar as condições de acesso. Entre maio e agosto, as vendas brasileiras para a França cresceram quase 18%. Na Polônia, as exportações de produtos com isenção imediata de tarifas avançaram 34%. Entre aqueles com redução gradual, a alta chegou a 50%. Os estudos fazem parte dos perfis de comércio e investimentos da Apex Brasil e ajudam empresas a identificar mercados e produtos com potencial para novos negócios. Para saber a íntegra de cada documento, acesse apexbrasil.com.br. Agência Rádio Web, produção e reportagem, Décio Caramigo.
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0: 7:21 em São Joaquim. Ouvimos os filhos do Rio Grande, Flor do Meu Jardim. Um abraço pro Célio, lá da paróquia, o tio Célio. Batemos um papo longo ontem. Ah, ô tia Val, é o seguinte, ó. Não quero fazer confusão nenhuma, tá?
1: Hoje,
0: mas ele diz que ele quem manda aí na casa é ele, pronto, tá? Ele que sabe. Ô, Célio, não vou fazer confusão, né? É apenas uma forma. Tu respeitar a situação aí, viu? Grande abraço, tia Val, tio Sério, Tainá, família. Pessoal, gente boa por demais. Né? Abençoe vocês. Mas que ele falou, falou. É a 104.1 Nevasca FM, aqui o programa Batendo Estrivo. Alô, meu amigo Cláudio Almeida. Ô, Cláudio, tudo certo, tranquilo? Que bom. Bicudo, ô Bicudo, tia Rose, tudo bem? Tudo bom? Obrigado pela companhia, pela sintonia. Vou falar de São João de Pelotas. Um abraço pra vocês, é. É a 104.1 Nevasca FM, aqui, batendo estrevo. Hora certa, 7:22.

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4: Tempo e temperatura. 5 graus, temperatura, umidade relativa do ar em 84%, vento soprando a 5 quilômetros horário. 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

0: e estadual, ou distrital, no caso do Distrito Federal, além de 2 senadores. São ao todo 6 votos. Saber a ordem e que eles devem ser registrados na urna eletrônica é muito importante para evitar confusões ou até mesmo a anulação do voto. O primeiro voto será para deputado federal, com 4 dígitos. Depois, o eleitor deve escolher o deputado estadual ou distrital, que tem 5 dígitos. O terceiro e o quarto votos são para as vagas de senador, com 3 dígitos cada. Na sequência, a escolha é para governador e, por último, para presidente. Nos 2 casos, os candidatos são identificados por 2 dígitos. Para não se confundir no momento da votação, a sugestão é levar uma lista com os números dos escolhidos ou escolhidas na ordem em que vão aparecer na urna, a chamada cola eleitoral. Mas lembrando que não pode entrar com o celular na cabine de votação. Por isso, o ideal é anotar em um pedaço de papel. No nosso país, o voto é obrigatório para todo brasileiro que tem entre 18 e 69 anos de idade. É facultativo para aqueles que são analfabetos, para jovens de 16 e 17 anos e para os idosos acima de 70 anos. Neste ano, a votação vai começar e terminar simultaneamente em todo o território nacional, independentemente das diferenças de fuso horário. Considerando o horário de Brasília, as sessões de votações abrem às 8 da manhã e fecham às 5 da tarde. Da Rádio 2, Milena Abreu.
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0: Volvemos com o grupo Canjeiro Marcação. 7h40 em São Joaquim. Informando o serviço de utilidade pública. Falecimento. Esposa Cleci Aparecida, filhas Carol, Carla, Camila, genros, irmãos, demais familiares, comunicam com um profundo pesar o falecimento de Luiz Cardoso de Souza, ocorrido ontem no Hospital Sagrado Coração de Jesus. Corpo está sendo velado na Capela de Santa Isabel. Sepultamento hoje, logo mais às 10h, comemoração de alma, seguida após para o cemitério da localidade Santa Isabel. Comunicamos com profundo pesar o falecimento de Luiz Cardoso de Souza. Informou o serviço de utilidade pública. 7h41.
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9: Hora certa. 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

Deus abençoe a todos. Muita luz, gratidão, amor nos corações. Sempre!

7h52 em São Joaquim, ouvimos Ademar Pereira, Velhos Amigos. E vamos aqui encerrando mais uma edição do programa Batendo Estrivo, deixando a todos um forte abraço, obrigado pela companhia, pela sintonia. E até amanhã, se Deus quiser, a partir das 5 horas da manhã, com mais um programa. E em instantes tem show da manhã, tem a Cris Sosa. Muita coisa boa te esperando. Mensagem do dia. Vamos lá. Muito bem, olha só, quem tem planta fé, colhe com alegria. Plantou com fé, vai colher com alegria. E mesmo quando demora, o tempo de Deus, ele não atrasa. Guarda isso no teu coração, o tempo de Deus não atrasa, não adianta, ele é exato, é preciso. Enquanto espera, cuida do que está ao teu alcance. Faz o bem, fala com bondade, segue com retidão, com esperança, com confiança. A recompensa, ela chega no momento em que o coração está pronto para recebê-la. Acredita, já está a caminho. Fique com Deus. Estando com Deus no coração, o resto, a gente conquista com ele.

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1: Muito bom dia, bom dia, bom dia pra você nesta manhã de sexta-feira, 2 de outubro de 2026. Eu sou o Cris Soto e tô chegando pra te fazer companhia até o meio-dia. Tem muita música, informação, fofoca do seu artista preferido. Tem você, melhor ouvinte desse mundo, participando aqui da nossa programação. Bom dia, Dilson! Bom dia, Aguinaldo! Bom dia a todos os nossos... Sextou, né? Todos os nossos colegas de trabalho aqui. Sextou, segundou, é tudo emendado, né, Aguinaldo? Importante que é início de mês, já falta 3 meses, menos 3 meses para o Natal, então já dá aquele susto, né? Hoje dia 2 é dia do Anjo da Guarda. Dia também internacional da não violência. Temperatura nesse momento em 7 graus pra cima desse dia.

0: Horóscopo do dia. Áries, de 21 de março a 19 de abril.
1: Atenção, ariano, no dia de hoje, tenha um pouco mais de paciência com as pessoas, principalmente as pessoas que você gosta e está ao seu redor. Reencontros carinhosos e conversas serão um estímulo no dia de hoje, ariano.
0: Touro, de 20 de abril a 20 de maio.
1: Oi, Touro, conversas fluirão com facilidade, tornarão o dia gostoso para encontrar pessoas, esclarecer dúvidas e ampliar amizades. A sensibilidade estará aguçada, Taurino.
0: Gêmeos, de 21 de maio a 20 de junho.
1: Atenção, Gêmeos, espere hoje que as pessoas ao seu redor façam alguma coisa por você, principalmente aquela ajuda que você pediu lá no início. E a vida social pedirá equilíbrio entre os compromissos e os outros e o tempo necessário para os seus projetos. Por isso, cuide mais de você, geminiano.
0: Câncer, de 21 de junho a 22 de julho.
1: Comece o dia, canceriano, sem pressa. Anote os sonhos, deixe as ideias amadurecerem. O momento será de fortalecer a segurança afetiva e financeira, com escolhas que realmente trarão mais conforto e qualidade de vida para você, canceriano.
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1: E o tempo em São Joaquim é bom, temperatura boa também, nesse momento atualizando em 8 graus. Coutinho, como fica o tempo? Bom dia.
2: Bom dia. É, o tempo segue no geral com condições aí favoráveis ao campo e atividade ao ar livre em geral. Mantém a tendência de tempo bom, predominando mais o sol com variação de nuvens. Frio agora de manhã, alguma geada bem isolada de baixada, está na faixa aí de 0 a 3 graus a mínima, e a máxima deve ficar aí em torno, acima, provavelmente dos 20. Um dia aproveitável hoje, hora ensolarado, hora com nebulosidade, mas tempo bom. Amanhã também, frio de manhã, mais nas baixadas, se tiver geada é bem fraquinha, sem consequência, e à tarde teremos aí condições de tempo com temperatura bem mais agradável, passa dos 20. Tempo bom também, talvez um pouco de vento vez ou outra. Mantém a tendência de tempo bom também no decorrer, bom no instável no domingo, com chuva, trovada, na madrugada, amanhã, melhorando um pouco à tarde. Vamos dizer assim, é um domingo chato, mas não ruim o dia todo. Talvez dê para aproveitar um pouco à tarde, aí para algumas atividades com algum risco. E a temperatura, sem muita mudança, fica fresco, nem muito frio, nem muito quente. Segunda, terça, quarta, está indicando aí condições de chuva, trovada, período de melhora, pode ter uma chuva mais significativa na segunda, talvez um pouco menos na terça e quarta, volta a aumentar na quinta, enfim, um tempinho chato para quem tem que fazer alguma coisa de média e longa duração. Então vai ser uma semaninha chata para a parte de atividades ao ar livre, que precisa ficar o dia inteiro sem chover. Não é chuva direto, mas atrapalha. Da Climatea, Ronaldo Coutinho.
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2: Horóscopo do dia. Leão, de 23 de julho a 22 de agosto.
3: Atenção, Leão, uma conversa em família poderá pedir paciência e cuidado com as palavras. Escute antes de responder e procure esclarecer o que realmente te incomoda, hein, Leonino?
2: Virgem, de 23 de agosto a 22 de setembro.
3: Oi, Virgem, escolha bem as palavras ao tratar de um assunto delicado. O trabalho poderá exigir mais atenção. Valerá rever as prioridades e dividir tarefas para evitar sobrecarga.
2: Horóscopo do dia. Libra, de 23 de setembro a 22 de outubro.
3: Um convite de amigos poderá envolver mais gastos do que você pretendia. Confira os valores e escolha o que caberá no orçamento. Com o Sol em seu signo, você terá mais confiança para se posicionar e apresentar ideias, Libra.
2: Escorpião, de 23 de outubro a 21 de novembro.
3: Com Mercúrio e Vênus em seu signo, você terá facilidade para se expressar e atrair as atenções. Uma cobrança no trabalho poderá interferir nos planos da família, Escorpião.
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8: Esposa Cleci Aparecida, filhas Carol, Carla e Camila, genros, irmãos e demais familiares comunicam com pesar o falecimento de Luiz Cardoso de Souza, ocorrido nesta manhã no Hospital Sagrado Coração de Jesus em São Joaquim. O corpo será transladado para Santa Isabel, onde será velado no Salão da Capela. O sepultamento está marcado para amanhã, com encomendação de alma às 10 horas, seguindo após para o cemitério de Santa Isabel. Comunicamos com pesar o falecimento de Luiz Cardoso de Souza.
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2: Horóscopo do dia. Sagitário, de 22 de novembro a 21 de dezembro.
3: Oi, Sagitário, reflita sobre um assunto delicado e dê tempo para compreender o que sente. Uma parceria pedirá definições. Converse sobre as expectativas de cada um antes de decisões, Sagitário.
2: Capricórnio, de 22 de dezembro a 19 de janeiro.
3: Uma conversa com amigos poderá envolver dinheiro e responsabilidades. Esclareça o que cabe cada um e evite assumir investimentos altos. Organize as tarefas para dar tempo aí de você cuidar das relações mais próximas. O diálogo com o par será a pedida no dia de hoje.
2: Aquário, de 20 de janeiro a 18 de fevereiro.
3: Uma conversa de trabalho poderá revelar diferenças entre seus planos e as expectativas de um parceiro. Escute o que você não tem ouvido nesses últimos tempos e que você precisa ouvir, aquariano. Abra seus olhos e seus ouvidos, aquário. Reserve tempo para o que gosta de fazer e cuide do corpo também. Uma agenda equilibrada dará bem-estar, aquariano.
2: Peixes, de 19 de fevereiro a 20 de março.
3: Conexões com alguém de longe, um curso ou leitura vai inspirar novas ideias e mudará sua visão sobre um assunto importante. O trabalho exigirá energia, respeite seus limites e faça pausas para recuperar as forças, peixes. Horóscopo volta amanhã entre 8 e 9.
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4: Você acredita que eu já passei por isso algumas vezes? Todo mundo já passou por essa história. Dessa história.
5: Que vai prédio, né?

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1: Louvado seja nosso Senhor Jesus Cristo, para sempre seja louvado. Um bom dia a você, meu irmão, minha irmã. A partir deste momento, nesta sexta-feira, 2 de outubro, você acompanha conosco pela Rádio Nevasca o Tempo de Oração, este programa bonito de oração, de fé, de espiritualidade da Paróquia São Joaquim. Hoje, 2 de outubro, a Igreja celebra a memória dos Santos Anjos da Guarda. E por isso, queremos pedir que o Anjo do Senhor sempre mais nos proteja. Em nome do Pai, e do Filho, e do Espírito Santo. Amém. A graça de nosso Senhor Jesus Cristo, o amor do Pai e a comunhão do Espírito Santo estejam sempre convosco. Bendito seja Deus que nos reuniu no amor de Cristo. Meu irmão, minha irmã, o texto do Evangelho para esta sexta-feira, primeira sexta-feira do mês, está no livro de Mateus, capítulo 18, versículos de 1 até o 5 e depois o 10. Naquela hora, os discípulos aproximaram-se de Jesus e perguntaram: quem é o maior no reino dos céus? Jesus chamou uma criança, colocou-a no meio deles e disse: em verdade vos digo, se não vos converterdes e não vos tornardes como crianças, não entrareis no reino dos céus. Quem se faz pequeno como esta criança, esse é o maior no reino dos céus. E quem recebe em meu nome uma criança como esta, é a mim que recebe. Não desprezeis nenhum desses pequeninos, pois eu vos digo que os seus anjos nos céus veem sem cessar a face do meu Pai que está nos céus. Palavra da salvação, glória a vós, Senhor. Meu irmão, minha irmã, como crianças devemos depender de Deus Pai. Como crianças, alcançar o céu pela humildade. A Igreja comemora os Santos Anjos da Guarda. Cada um de nós é protegido por um anjo, cujo nome não sabemos, mas que Deus nos deu para ficar lado a lado, para nos proteger do mal, das insídias de Satanás. Nos momentos de perigo, devemos recorrer ao Santo Anjo da Guarda. Você tem tido essa intimidade com o seu anjo da guarda? Se não tem, procure viver esta forma. E nós vamos ver isso no Evangelho de Mateus. Interessante que Jesus coloca aquela criança no meio, ali no centro, para que nós possamos responder a ele com um coração humilde e de criança. O que essa criança representa dentro do Evangelho? Representa a dependência de Deus, a simplicidade, a confiança e a humildade. Por isso, nesta manhã de sexta-feira, convido você para juntos rezarmos: Santo Anjo do Senhor, meu zeloso e guardador, se a ti me confiou a piedade divina, sempre me rege, me guarde, me governe, me ilumine. Amém. Ao Pai do Céu, por todas as nossas famílias, também hoje juntamente com o apostolado da oração, rezemos. Pai nosso que estais nos céus, santificado seja o vosso nome. Venha a nós o vosso reino. Seja feita a vossa vontade, assim na terra como no céu. O pão nosso de cada dia nos dai hoje. Perdoai-nos nossas ofensas, assim como nós perdoamos a quem nos tem ofendido. E não nos deixeis cair em tentação, mas livrai-nos do mal. Que o Senhor te abençoe, meu irmão, minha irmã. Estamos começando o mês de outubro e com a presença ontem de Santa Teresinha, hoje dos anjos, dos arcanjos, queremos pedir ao anjo da guarda que sempre mais nos proteja. Deus nos deu esse anjo e por isso vamos buscar a sua ajuda, principalmente em cada dificuldade da vida, porque ele sempre vai nos ajudar. Quero convidar você para estar conosco hoje nesta primeira sexta-feira. Temos missa em honra ao Sagrado Coração de Jesus às 5 da tarde na Igreja Matriz, mas também às 19 horas e 30 minutos temos a novena em honra de Nossa Senhora Desatadora dos Nós. Convido você para participar conosco, hoje também rezando pelas nossas crianças. Às 19 horas, ainda temos a oração do terço. Todas as noites na Igreja Matriz, a oração do terço mariano, às 19 horas. Que Deus te abençoe, que Deus te proteja, em nome do Pai, do Filho e do Espírito Santo. Amém. Obrigado à Rádio Nevasca por mais esta oportunidade. Fiquem todos com Deus.

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3: 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Ótimo dia pra você, começando mais uma hora do show da manhã, amanhã de sexta-feira, sextou. A voz da comunidade.

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0: 4991178488. Um abraço pro Vini Lopes, tá curtindo a Nefasca no Centro. Michele tá por aqui, a Jusilene e o Matheus, eles que estão na jardinagem nesta manhã. A Cris Flores, beijinho lá pro Vitor Guerra, o Reni Freitas dos Santos em Painel, ouvindo a rádio.
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0: 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Ótimo dia pra você, melhor ouvinte desse mundo. 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
1: E tem aniversariante nesta sexta-feira, 2 de outubro. Parabéns para Liciane de Oliveira Andrade, o Jô Dani Oliveira, Micael Alexander de Souza Matias, o Luan Ribeiro. Parabéns para Jorge. Ainda a Bianca Ordedengue, parabéns Bianca, Luiz Miguel Bilha, felicidades para Eronilson Fernandes, ainda de aniversário no dia de hoje, Josiele Torres, parabéns Josi, e Ediliane Borges, são os aniversariantes do dia de hoje. Você que tá de aniversário hoje, sinta-se abraçado, que seja o melhor ano de sua vida e coma bolo, porque é seu aniversário. 9h53. Sexta-feira, bora animar, coloca um sorrisinho no rosto, o dia tá lindo e tudo vai melhorar na sua vida, viu?

0: Quem gostou faz barulho aí, churrasco ao fogo.
1: Fernando de Sorocaba, muito obrigado.
2: Que filme, 10h01, fechando essa hora aqui do Show da Manhã. Vai participando aqui no 49-9117-8488. Lembrando que toda sexta-feira tem o Alô Nevasca FM, aquele dinheirinho, aqueles R$50 que vai te ajudar em alguma coisa, porque afinal é aquele dinheirinho que você não tinha no bolso, então pode ser seu para participar. Eu quero esses R$50 para mim. Já responde o nosso tema de hoje, já me conta como está sendo o seu dia, se está tudo bem com você. Conta aí.

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10: Nevasca FM 10:05. A voz da comunidade, começando mais uma hora do show da manhã, amanhã de sexta-feira, primeira sexta do mês de outubro. Sextou, hein? Seguindo o assunto que Jones falou aí na internet sobre a vizinha que deixou uns presentinhos na sua casa com o recado: use com carinho. Vamos continuar perguntando agora o seguinte, hein? Qual foi o presente mais estranho que você já ganhou? Você achou que não tinha nada a ver com você, que você achou assim muito estranho, que você desconfiou daquele presente, já acabou descartando, ou até passou pra outra pessoa. Conta pra gente qual foi o presente mais estranho que você já ganhou. 10:06 pra cima desse dia.

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Contar pra você que o Joselito Geraldo, mais conhecido como Lito de Souza, ele que foi um piloto de avião, mecânico, aeronáutico, youtuber brasileiro conhecido pelo seu canal no YouTube Aviões e Músicas, faleceu no dia de ontem, né? Então, ele que começou, né, a fazer um tratamento, conseguiu ser experiência, né, desse tratamento. Então ele fez o impossível, né? Ele não teve chance contra essa doença rara, contra essa contagem regressiva que foi letal, enfrentando essa condição extremamente agressiva, né? Com um rápido declínio neurológico e das funções motoras básicas. E era uma corrida contra o tempo mesmo. E a esperança dele era que paralisasse, né? Pelo que a gente se informou ali, que paralisasse essa doença. Então era uma sentença de morte mesmo, a expectativa de sobrevida para portadores dessa doença é de 6 meses a 1 ano após o início, né, dos sintomas. Então a expectativa de sobrevida é isso aí, gente, de 6 meses a 1 ano. E ele não dispôs nem de 2 meses, né? Ele não teve essa oportunidade nem de 6 meses para fazer esse, de repente, essa experiência desse tratamento fazer efeito, né? Então ele teve aí 2 meses praticamente e só pôde se despedir. Ele só pôde dizer o quanto ele queria viver mais, o quanto ele amava a esposa e o filho, o quanto ele sentiria falta de repetir tudo que ele aprendeu e também nos ensinou. Então todos sonhavam com um milagre, inclusive os fãs, até a gente que de repente não conhecia o Lito antes, tinha essa esperança, né, de ele se recuperar, né, rezava pela recuperação insondável, ansiosos pelos acenos de uma janela de um hospital. Então, o Lito, ele se tornou uma unanimidade da fé, foram mensagens, foram rosas, foram vídeos, numa mobilização, ele teve então a vida roubada por essa doença rara, né? Essa doença que teve essa contagem regressiva, como a gente falou, foi tinha essa sobrevida de até 6 meses a 1 ano e ele teve praticamente 2 meses. Então, nossos sentimentos aos familiares de Lito Souza. 104,1 Nevasca FM 10 e 18.

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1: Direto da redação com brasileiros que vão às urnas no domingo para o primeiro turno das eleições de 2026.
2: Domingo, 4 de outubro, cerca de 158 milhões e 700 mil brasileiros vão às urnas para o primeiro turno das eleições. Este ano, escolheremos os nomes daqueles que nos representarão como presidente da República, governador, deputado federal e estadual, ou distrital, no caso do Distrito Federal, além de dois senadores. São ao todo 6 votos. Saber a ordem em que eles devem ser registrados na urna eletrônica é muito importante para evitar confusões ou até mesmo a anulação do voto. O primeiro voto será para deputado federal, com 4 dígitos. Depois, o eleitor deve escolher o deputado estadual ou distrital, que tem 5 dígitos. O terceiro e o quarto voto votos são para as vagas de senador, com 3 dígitos cada. Na sequência, a escolha é para governador e, por último, para presidente. Nos dois casos, os candidatos são identificados por 2 dígitos. Para não se confundir no momento da votação, a sugestão é levar uma lista com os números dos escolhidos ou escolhidas na ordem em que vão aparecer na urna, a chamada cola eleitoral. Mas lembrando que não pode entrar com o celular na cabine de votação. Por isso, o ideal é anotar em um pedaço de papel. No nosso país, o voto é obrigatório para todo brasileiro que tem entre 18 e 69 anos de idade. É facultativo para aqueles que são analfabetos, para jovens de 16 e 17 anos e para os idosos acima de 70 anos. Neste ano, a votação vai começar e terminar simultaneamente em todo o território nacional, independentemente das diferenças de fuso horário. Considerando o horário de Brasília, as sessões de votações abrem às 8 da manhã e fecham às 5 da tarde. Da Rádio 2, Milena Abreu.
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2: 10h26.

0: 7 minutos. Dia bonito, temperatura gostosa. E ela tá chegando pra te trazer novidades, pra contar de moda e tudo que é de bom, não é mesmo, Roseli? Bom dia, seja bem-vinda.
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0: Né?
1: 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Eu amo, é a minha
0: eu
1: preferida.
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1: Travé, você sabe que tem gente que tem o poder de mentir, né? Eu vou te contar uma besteira, que a gente tem o poder de cair nelas ainda.

0: 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Manda um abraço pra todo mundo que tá ouvindo a Rádio Levasco, onde quer que você esteja, o que você esteja fazendo. Lembrando que o nosso tema de hoje, pra você entrar na brincadeira e concorrer a R$50 no Alô Levasco FM, é qual foi o presente mais estranho que você já ganhou? Que você achou estranho, ou que realmente era um presente estranho, ou que alguém te deu de presente e você meio que desconfiou. Conta aqui pra gente no 4991-178488. Já aproveita, manda seu abraço pra quem você quiser. Manda um abraço lá pra Luzia. Beijinho, dona Luzia, muito obrigada pelo carinho. Ainda a Jaqueline Oliveira, beijoca, Jaque, pra você. A Angélica também tá por aqui. A Pâmela da Madre tá participando do Alô Nevasca. Jaziel da Coab, quero participar aí da programação. Beijos grandes pra você. Simone Rodrigues, a Thaís, Maicon Elisandro do bairro Nossa Senhora Aparecida, Cari Milena Costa, o Josias da Rosa, do Marturano. Aquele abraço pra você, Josias. Márcio Costa também tá por aqui. Marcelo Oliveira, beijocas, Marcelo. Ainda a Helenice também tá ouvindo a Rádio Nevasca. Helenice Aparecida, queres R$50 pra mim. Adilson Alves, que está por Bom Jardim na Serra. Adilson, bom dia.
1: Oi, Cris. Bom dia. Bom dia aos ouvintes da Rádio Nevasca. Cris, nesse momento eu me encontro em Bom Jardim da Serra. Cheguei agora no posto de gasolina aqui para abastecer o carro. Fui muito bem atendido aqui pelo pessoal aqui do posto, aqui de Bom Jardim da Serra. Mandar um abraço aí para toda a equipe aqui do posto que me atenderam aqui em Bom Jardim da Serra. Ainda quando souberam que eu era da Rádio Nevasca, eu fui lá dentro da loja de conveniências. A hora que cheguei lá, a Rádio Nevasca, quase em último volume, sintonizado na 104,1. Então, muito obrigado aí para o pessoal. Daí diz que o atendente lá me falou que ligo às 6 horas da manhã e só desligo na hora de ir embora. Só na hora que fecha o posto de gasolina. É a Rádio Nevasca direto, 24 horas aqui em Bom Jardim da Serra, aqui no posto de gasolina. Também quero mandar um abraço, Cris, para o secretário de obras aqui de Bom Jardim da Serra. Muito obrigado aí pelo carisma, pelo atendimento, para toda a equipe da Secretaria de Obras aqui do nosso prefeito Pedro Osteto. Sempre nos atende muito bem aqui, quando a gente precisa de alguma coisa aqui do município de Bom Jardim da Serra, Cris. É na hora, não deixa para depois, sabe? Então, quero mandar aquele abraço especial também para o secretário de obras, em nome dele, para toda a sua equipe, para os motoristas, né? Para todos os operadores que fazem parte dessa belíssima equipe. Parabéns ao prefeito Osteto, parabéns a toda a equipe aí da prefeitura, principalmente da Secretaria de Obras, que estão sempre nos atendendo muito bem aqui em Bom Jardim da Serra. Um abraço, Cris, fica com Deus.
0: Obrigada, Dilson. Um abraço, pessoal, de Bom Jardim da Serra. Já já tem Coutinho.

0: Goodbye.
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2: Direto para Ronaldo Coutinho, saber do tempo para hoje, para os próximos dias.
3: Bom dia. É, o tempo segue no geral com condições aí favoráveis ao campo e atividade ao ar livre em geral. Mantém a tendência de tempo bom, predominando mais o sol com variação de nuvens. Frio agora de manhã, alguma geada bem isolada de baixada, está na faixa aí de 0 a 3 graus a mínima. E a máxima deve ficar aí em torno, acima, provavelmente, dos 20. Um dia aproveitável hoje. Hora ensolarado, hora com nebulosidade, mas tempo bom. Amanhã também, frio de manhã, mais nas baixadas. Se tiver geada, é bem fraquinha, sem consequência. E à tarde, teremos aí condições de tempo com temperatura bem mais agradável, passa dos 20. Tempo bom também. Talvez um pouco de vento, vez ou outra. Mantém a tendência de tempo bom também no decorrer, bom no instável no domingo, com chuva, trovada, na madrugada, amanhã, melhorando um pouco à tarde. Vamos dizer assim, é um domingo chato, mas não ruim o dia todo. Talvez dê para aproveitar um pouco à tarde, ainda para algumas atividades com algum risco. E a temperatura, sem muita mudança, fica fresco, nem muito frio, nem muito quente. Segunda, terça, quarta, está indicando aí condições de chuva, trovada, período de melhora, pode ter uma chuva mais significativa na segunda, talvez um pouco menos na terça e quarta, volta a aumentar na quinta, enfim, um tempinho chato para quem tem que fazer alguma coisa de média e longa duração. Então vai ser uma semaninha chata para a parte de atividades ao ar livre, que precisa ficar o dia inteiro sem chover. Não é chuva direto, mas atrapalha. Da Climaterra, Ronaldo Coutinho.
2: Obrigada, Coutinho, pelas informações do tempo.
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2: 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Um ótimo dia pra você. Sexta-feira, final de semana. Início de mês e você, melhor ouvinte desse mundo, sintonizado aqui, ó. 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

0: É Vasco FM 11:24.
1: Perfeita pra mim.
0: Ótimo dia pra você que ligou o seu rádio agora. Inclusive, o nosso tema que tá bombando. Você já recebeu algum presente estranho? Você considerou estranho, ou algum presente de alguém ali que você meio que desconfiou ali, que fosse meio estranho aquele presente, sabe quando o santo desconfia, quando o milagre é demais? Então, conta pra gente no 4991178488. Bom dia, Cris, é a Neiva Barbosa, estou na escuta aqui na minha localidade, Frutícola, Fundo do Saco, Rio Grande do Sul. Ô, pessoal do Rio Grande, aquele abraço. Quero participar da enquete. Um presente estranho que eu ganhei foi um chocolate com as iniciais do meu nome. Quem sabe esses R$50 hoje não é meu. Aquele abraço pra você. Você recebeu e você descobriu, Neiva, de quem era esse chocolate com as iniciais do seu nome? Você achou estranho isso, hein? Estranho mesmo. Michel Alves Nunes, do Despraiado, tá participando aqui. Aquele abraço pra você. A Mirella Oliveira. Cris, eu já recebi uma vez um bolo de uma vizinha que não gostava de mim. Do nada, pegou, bateu na minha porta e disse que estava me presenteando com aquele bolo para o meu café da manhã. Joguei no lixo, porque ela não gostava de mim, eu não gostava dela e do nada aquele bolo. Então, achei estranho. Olha aquele abraço pra você, estranho mesmo. Receber alimento, aceitar alimento de quem não gosta da gente é meio suspeito, né? Pra quem acredita nessas coisas. Paulo Afonso de Cambará do Sul toca uma bem apaixonada pra todos na escuta. Quero participar do sorteio de R$50 pra cima, sextou. Paulo Afonso, aquele abraço pra você e todo o pessoal aí na sua cidade em Cambará do Sul. Ainda a Vanessa. Cris, eu já recebi uma vez um coelho de presente. Eu nem bicho não tenho, imagina, nem um gato. Recebi um coelho. Eu tenho uma história de uma amiga também que uma vez recebeu um coelho. De um colega de trabalho meu, inclusive, que deu de presente. Pra minha amiga, um coelho. Ela também era a mesma situação, Vanessa. Não tinha nenhum bicho pra dar água. Que ela não é que ela não gostasse, mas ela não tinha o hábito de ter bichinhos de estimação. Imagina criar um coelho, né?
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0: E vamos com o direto da redação com informações sobre as eleições. Brasileiros vão às urnas no domingo para o primeiro turno das eleições 2026. Informações com Milena.
3: No domingo, 4 de outubro, cerca de 158.700.000 brasileiros vão às urnas para o primeiro turno das eleições. Este ano, escolheremos os nomes daqueles que nos representarão como presidente da República, governador, deputado federal e estadual, ou distrital, no caso do Distrito Federal, além de 2 senadores. São ao todo 6 votos. Saber a ordem que eles devem ser registrados na urna eletrônica é muito importante para evitar confusões ou até mesmo a anulação do voto. O primeiro voto será para deputado federal, com 4 dígitos. Depois, o eleitor deve escolher o deputado estadual ou distrital, que tem 5 dígitos. O terceiro e o quarto votos são para as vagas de senador, com 3 dígitos cada. Na sequência, a escolha é para governador e, por último, para presidente. Nos 2 casos, os candidatos são identificados por 2 dígitos. Para não se confundir no momento da votação, a sugestão é levar uma lista com os números dos escolhidos ou escolhidas na ordem em que vão aparecer na urna, a chamada cola eleitoral. Mas lembrando que não pode entrar com o celular na cabine de votação. Por isso, o ideal é anotar em um pedaço de papel. No nosso país, o voto é obrigatório para todo brasileiro que tem entre 18 e 69 anos de idade. É facultativo para aqueles que são analfabetos, para jovens de 16 e 17 anos e para os idosos acima de 70 anos. Neste ano, a votação vai começar e terminar simultaneamente em em todo o território nacional, independentemente das diferenças de fuso horário. Considerando o horário de Brasília, as sessões de votações abrem às 8 da manhã e fecham às 5 da tarde. Da Rádio 2, Milena Abreu.
0: Obrigada, Milena, pelas informações.

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3: 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Bom dia, Cris, e um bom final de semana a todos.
2: Obrigada, Mariusa. Boas vendas.
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0: Clássica FM, a rádio que mais toca a música pra você. 11h40. Quero saber o cardápio do dia. Dá tempo de você me enviar o seu cardápio aqui no 4991-17-8488. Tem moranga caramelizada, linguiça assada, arroz e feijão lá na casa da Dona Vânia. Dona Vânia, que cardápio, que foto, que refeição maravilhosa. E eu admiro quem consegue já às 11h41 estar com tudo prontinho. Isso chama-se pessoa organizada. Parabéns, Dona Vânia. Tá bom demais o cardápio. Seja uma boa refeição pra você. A Roseli Eliane Freitas, do bairro Monte Carlo. Sabe, Cris, que presente estranho nunca recebi, mas ganhei uma caixa de joias achando que era uma caixinha de música. Ô, decepção. E hoje faz 3 anos que não ganho nada nos sorteios da Neiva. 3 anos, Roseli? Não, Roseli, você ganhou esse ano ainda. Nosso sorteio aqui, com certeza, sistema puxa você ali, mulher. Mas boa sorte nos R$50 de hoje. Cris, liga pra mim hoje, tô sempre ligada esperando você me ligar. Obrigada, é a Rosa Pacheco da Rosa, do bairro Jardim Bandeira. Aquele abraço pra você. Um abraço pessoal lá da Grota do Cedro. Eles que estão sem energia, então o pessoal da Celesc Grota do Cedro está sem energia, localidade lá. Franciele Rodrigues da Luz, do bairro Santa Paulina. Guiomar tá por aqui. Oi, Guiomar.
1: Bom dia, Cris. Meu cardápio: arroz, feijão, chuleta de porco,
0: nossa,
1: batata frita,
0: oh,
1: e salada de alface.

0: O meu cardápio de hoje. Deus, dê um abraço pra vocês aí. Foi um abraço.
1: Um abraço.
0: Dona Guimara aqui de São Sebastião do Arvoredo.
1: Um abraço, Guilmar, todo o pessoal em São Sebastião do Arvoredo, onde quer que você esteja. Obrigada pela sua audiência. Você que está no interior, nos pomares, na estrada, nos dando prazer. Obrigado por me levar contigo nessa viagem.

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A Cirlei de Urupema, trabalho no Conselho Tutelar aqui, sou ouvinte de todos os dias. Aquele abraço, Cirlei. A melhor rádio, qualquer música aí, oferecer para todas as amigas e amigos. Então, um abraço para você, Cirlei de Urupema, do Conselho Tutelar. Vai toda a programação com toda certeza. Chegou a hora de ligar para você que se inscreveu nos R$50. Uma ligação valendo cinquentão. Alô, Nevasca FM, tá desenhado nesta manhã de sexta-feira para você fazer um sextou. 11h53. Mais uma chance. Só mais uma. E não atendeu, o telefone final 0523. O Michael ou Michel não atendeu o telefone, não saiu os R$50 nesta manhã de sexta-feira. Então era uma ligação só nesta manhã de sexta, 11h54. Fica pra próxima sexta-feira, gente. Agora vocês ficam desesperadas ali. Liga pra mim, liga pra mim. Tô indo nessa. Beijo grande pra você. A gente se encontra, se esbarra por aí. Volto na corneta.

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2: Meio-dia, mais 10 minutos, estamos no ar com mais uma edição da Voz da Cidade, retornando à nossa programação normal nesta sexta-feira, último programa da semana, né? Retornando à nossa programação do meio-dia até uma hora da tarde, trazendo muitas informações, muitas notícias para você e principalmente a sua reivindicação, a sua demanda, atendendo a sua participação do nosso melhor ouvinte. Para você que está ouvindo e está sintonizando seu rádio agora, muito prazer, eu sou o Will Andrade, de volta à programação normal da Voz da Cidade após o encerramento do horário político obrigatório até uma hora da tarde com muitas informações para você. Destacando também que você pode pedir vagas de emprego. Se você está à procura de trabalho, se você precisa de emprego, pode mandar no nosso WhatsApp através do 49 991 17 84 88, de forma totalmente gratuita. Se você tem vagas à disposição também, você também pode participar com a gente, disponibilizando aí sua vaga no 49 991 17 84 88. Atendendo toda a nossa região serrana, tanto Serra Catarinense e Serra Gaúcha, atendemos as cidades de Bom Jesus, no Rio Grande do Sul, São José dos Ausentes, no Rio Grande do Sul, Bom Jardim da Serra, em Santa Catarina, Urupema, aqui em Santa Catarina, e a nossa querida e bela São Joaquim, em todos os bairros, em todas as localidades. Se você tem uma demanda, tem uma reivindicação, tem algo que você queira destacar aqui na programação da Nevasca FM, algo que o poder público precisa demonstrar um pouco mais de atenção, algo que a sua comunidade de demanda aí, de necessidade, você pode participar com a gente, se identificando, claro, de forma sempre muito respeitosa aqui na programação da Voz da Cidade. Tempo em São Joaquim ensolarado, temperatura nesse momento em 16 graus, umidade relativa do ar em 43%. Hoje, dia 2 de outubro do ano de 2026, celebra-se Dia do Anjo da Guarda e Dia Internacional da Não Violência. Eu sou o Will Andrade e estamos no ar com mais uma edição da Voz da Cidade. 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
1: Trazendo os primeiros destaques aqui na programação da Nevasca FM, direto do portal São Joaquim Online. Caminhoneiro ignora a proibição e avança pela Serra do Rio do Rastro. O veículo teve que ser tirado do local. Pois é, um caminhoneiro ignorou a sinalização que proíbe veículos com as características de uma carreta que acessou a Serra do Rio do Rastro na SC-390. Apesar da sinalização de restrição para veículos de grande porte, precisou ser retirada pela Polícia Militar Rodoviária na tarde desta última quinta-feira, dia 1º. Então, segundo a Polícia Militar Rodoviária, a equipe cumpria a programação operacional na rodovia quando constatou que o condutor da carreta havia seguido em direção à Serra do Rio do Rastro, desrespeitando as placas de proibição instaladas nas proximidades do posto policial. Por questões de segurança, o veículo não poderá prosseguir com a descida. As curvas fechadas e de pequeno raio existentes no trecho tornam inviável a passagem da composição, né? Já que há risco de o veículo não conseguir realizar as manobras necessárias. A carreta ficará estacionada em um dos refúgios existentes ao longo da Serra do Rio do Rastro até na manhã desta sexta-feira, dia 2, quando deverá ser realizada a retirada. A operação exige um guincho específico adequado às características e dimensões do veículo. A medida busca evitar riscos aos demais usuários da rodovia e impedir que a carreta fique atravessada ou provoque uma obstrução da pista durante uma tentativa de manobra. Apesar da ocorrência, o trânsito na Serra do Rio do Rastro segue fluindo normalmente, sem a necessidade de interdição da SC-390. A Serra do Rio do Rastro possui restrições específicas para veículos pesados, entre elas a proibição de circulação de veículos com PBTC acima de 10 toneladas aos sábados, domingos e feriados, conforme portaria estadual vigente. A Polícia Militar Rodoviária reforça a importância de os motoristas, especialmente condutores de veículos de grande porte, respeitarem a sinalização e as restrições existentes antes de acessar o trecho da serra. Com informações do portal São Joaquim Online, aqui na programação da Voz da Cidade. Inclusive, você pode conferir e acompanhar aí as fotos da carreta em um veículo de grandes dimensões que você pode acompanhar através do portal São Joaquim Online. Nova frente fria já tem data para chegar a Santa Catarina. Temperaturas podem despencar para 6 graus e há risco de granizo. Então, a nova frente fria avança no Grande Oeste para todo o estado, com raios, chuva intensa e ondas de até 3 metros no litoral. As mínimas chegaram até 6 graus nesta sexta-feira. Então, Santa Catarina entra em alerta a partir deste sábado, dia 3, para a formação de uma nova frente fria, que deve provocar temporais com raios, vendaval, queda de granizo e chuva intensa em todas as regiões do estado até segunda-feira, dia 5. O risco é alto para destelhamento, danos na rede elétrica, queda de galhos e árvores e alagamentos, segundo a Defesa Civil. Já nessa sexta-feira, dia 2, o tempo firme predomina na maior parte de Santa Catarina durante o dia, com condições para chuva fraca e isolada no litoral e em áreas próximas durante a noite. O vento sul se intensifica e o mar fica agitado entre a Grande Florianópolis e o litoral sul, com ondas de sul-sudeste entre 2,5 metros e 3 metros, com picos ainda maiores em alto mar. O risco é moderado para ocorrências associadas à agitação marítima. O dia amanhece com temperaturas baixas e sensação de frio em grande parte do estado. Dos planaltos ao Grande Oeste, as mínimas variam entre 6 e 10 graus, podendo ficar ainda mais baixas nas áreas mais elevadas. No litoral e no Vale do Itajaí, as mínimas variam entre 12 e 15 graus. À tarde, as máximas não passam dos 20 graus na maior parte do estado. Entre o final da tarde e a noite de sábado, dia 3, o tempo volta a ficar instável em Santa Catarina com a formação e o avanço de uma nova frente fria. As instabilidades começam no Grande Oeste e avançam rapidamente para as demais regiões ao longo das horas, com temporais acompanhados por raios, vendaval, queda de granizo e chuva intensa. O risco é alto para destelhamentos, danos na rede elétrica, queda de galhos e árvores e alagamentos, especialmente no Grande Oeste catarinense. Já no domingo, a estabilidade atinge todas as regiões. Na madrugada, então, do domingo, dia 4, o tempo permanece instável no estado. As instabilidades avançam de oeste para leste com condições para temporais com raios, vendaval, chuva intensa e queda de granizo em todas as regiões de Santa Catarina. O risco é moderado a alto para destelhamento, danos na rede elétrica, queda de galhos e árvores e alagamentos. Na segunda-feira, dia 5, o tempo permanece instável desde a madrugada, com condições para novos temporais com raios, rajadas de vento, eventual queda de granizo e chuva pontualmente intensa, mantendo risco para os mesmos problemas. Já na terça-feira, dia 6, as instabilidades diminuem, concentrando-se nas áreas de divisa com o Paraná. Com informações do portal SCC10, aqui na programação da Nevasca FM.

0: Meio-dia, mais 17 minutos. Bom, vamos com informações sobre o manual do eleitor, com Rafaela Martinez. Eleitor sem biometria precisa levar documento com foto para votar. Então, atenção para você que está ouvindo a Nevasca FM.
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2: O Brasil tem 158 milhões de eleitores aptos a votar nas eleições 2026. 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O prazo para cadastramento encerrou em maio e um novo período será aberto em 3 de novembro, valendo para o próximo pleito.
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0: Tá aí as informações, então atenção para você que vai votar neste domingo, que é, né, na verdade, o apelo de todos os brasileiros para que compareçam às urnas, claro, analisem de fato todas as propostas do seu candidato ou de quem você tem interesse. Se está na dúvida, analise todas as propostas, destacando que isso muda totalmente o futuro da nação brasileira. Então presta muito bem atenção em quem você vai votar, analise as propostas e vote de forma consciente. Fique atento a todas as orientações que a gente vai, inclusive, destacar que estaremos com o nosso tão tradicional Boca da Urna da Nevasca FM, no qual a nossa equipe estará distribuída em vários pontos aqui do município de São Joaquim, inclusive nos municípios vizinhos, no qual na manhã de domingo estaremos em Bom Jardim da Serra e também no município de Urupema, trazendo atualizações e informações sobre os principais colégios eleitorais da nossa região serrana, cobrindo toda a 28ª zona eleitoral aqui da Serra Catarinense. E na cidade de São Joaquim, a nossa equipe também estará distribuída durante todo o dia em vários pontos aqui do nosso município para trazer as informações sobre zonas eleitorais, enfim, sobre como está o andamento, ocorrências, né? E também sobre as demais informações e tudo mais. A gente vai trazer durante todo o domingo a cobertura completa. Será uma cobertura de mais de 10 horas aqui na programação da Nevasca FM. Polícia Militar apreende 8 quilos de crack escondidos em veículo em Lages. A ação ocorreu durante a abordagem na madrugada. Dois homens foram presos em flagrante. A Polícia Militar realizou uma apreensão de entorpecentes ao interceptar 8 quilos de crack no bairro Vila Marisa, em Lages, na madrugada desta sexta-feira, dia 2. A abordagem veicular foi efetuada pelas guarnições de serviço por volta das 5 horas mais 29 minutos. O automóvel abordado era ocupado por dois homens no momento em que os policiais efetuaram ou interrupção da marcha para fiscalização. Durante os procedimentos de busca pessoal e veicular, os agentes de segurança localizaram as substâncias ilícitas divididas entre os ocupantes e o interior do carro. Com um dos ocupantes foram encontrados 14 gramas de cocaína. O homem alegou aos policiais que o material seria destinado ao consumo próprio. Em varredura no interior do automóvel, os policiais localizaram uma bolsa preta escondida atrás do banco do condutor, contendo cerca de 8 quilos de crack. Diante da grande quantidade de entorpecentes apreendida e da caracterização do crime de tráfico de drogas, os dois homens receberam voz de prisão em flagrante. Os suspeitos foram conduzidos juntamente com o veículo e todo o material recolhido à Central de Polícia Civil de Lages para os procedimentos legais. Com informações do portal SCC10. Azul libera a venda de passagens aéreas para voos entre Lages e Florianópolis. O início das operações é em 3 de novembro, com passagens a partir de R$315. A Azul Linhas Aéreas abriu comercialização oficial de passagens aéreas para as novas rotas regionais, conectando o Aeroporto Municipal Antônio Correia Pinto de Macedo, em Lages, ao Aeroporto Internacional Ercílio Luz, em Florianópolis. As operações executadas pela subsidiária Azul Conecta tem início previsto para o dia 3 de novembro do ano de 2026. A iniciativa de integração modal é impulsionada e subsidiada pelo governo do estado de Santa Catarina, permitindo a oferta de tarifas acessíveis entre R$315 e R$500, dependendo do trecho. As passagens para o trecho Lages-Florianópolis podem ser adquiridas diretamente pelo site da companhia Voe Azul. A rota aérea permitirá conexões imediatas na capital para destinos nacionais como São Paulo, Rio de Janeiro, Brasília e Porto Alegre e internacionais. Os voos entre Florianópolis e Lages e Caçador ocorrerão às quartas-feiras e sábados. Partida de Florianópolis às 13h30, com pouso em Lages às 14h35. Isso os voos de quarta-feira. Exemplo 4 de novembro, com 1h05 de duração. No sentido inverso, decolagem de Lages às 16h05 e chegada à capital às 17h55 de viagem. Voos de sábado, exemplo 7 de novembro. Saída de Florianópolis às 13h35 e chegada em Lages às 14h40. O retorno de Lages parte às 15h05 com pouso na capital às 16h. Os trajetos regionais serão operados pelo modelo Cessna 208B, Grande Caravana. EX, uma aeronave monomotor turbo-hélice de asa alta, projetada para pousos e decolagens em pistas curtas. Transporta até 9 passageiros, além do piloto e copiloto. O modelo não conta com comissários de bordo. A expansão do programa do governo estadual contempla 10 cidades catarinenses integradas à malha de Florianópolis, incluindo Correia Pinto, Criciúma, Forquilinha, Blumenau, Joinville, Jaguaruna, Caçador, Joaçaba e São Miguel do Oeste.

0: trazendo informações sobre as eleições com Milena Abreu falando sobre o primeiro turno aqui na programação da Nevasca FM.
1: No domingo, 4 de outubro, cerca de 158 milhões e 700 mil brasileiros vão às urnas para o primeiro turno das eleições. Este ano, escolheremos os nomes daqueles que nos representarão como presidente da República, governador, deputado federal e estadual, ou distrital, no caso do Distrito Federal, além de dois senadores. São ao todo 6 votos. Saber a ordem e que eles devem ser registrados na urna eletrônica é muito importante para evitar confusões ou até mesmo a anulação do voto. O primeiro voto será para deputado federal, com 4 dígitos. Depois, o eleitor deve escolher o deputado estadual ou distrital, que tem 5 dígitos. O terceiro e o quarto votos são para as vagas de senador, com 3 dígitos cada. Na sequência, a escolha é para governador e, por último, para presidente. Nos dois casos, os candidatos são identificados por 2 dígitos. Para não se confundir no momento da votação, a sugestão é levar uma lista com os números dos escolhidos ou escolhidas na ordem em que vão aparecer na urna, a chamada cola eleitoral. Mas lembrando que não pode entrar com o celular na cabine de votação, por isso, o ideal é anotar em um pedaço de papel. No nosso país, o voto é obrigatório para todo brasileiro que tem entre 18 e 69 anos de idade. É facultativo para aqueles que são analfabetos, para jovens de 16 e 17 anos e para os idosos acima de 70 anos. Neste ano, a votação vai começar e terminar simultaneamente em todo o território nacional, independentemente das diferenças de fuso horário, considerando o horário de Brasília, as sessões de votações abrem às 8 da manhã e fecham às 5 da tarde. Da Rádio 2, Milena Abreu.
0: Obrigado, Milena, pelas informações. Sempre muito importante aqui na programação da Nevasca FM você ficar atento a todos os locais de votação, a todas as informações pertinentes sobre as eleições deste domingo. Atenção, uma pessoa está à procura de casa ou chácara para alugar. Os interessados podem entrar em contato através do telefone no 499-9139-5268. Então, uma pessoa está à procura de casa ou chácara para alugar. Quem tem ou conhece, se tem o conhecimento, pode mandar mensagem ou ligar através do telefone WhatsApp no 499-9139-5268. Atenção, oportunidade vaga, aliás, a procura de vaga de emprego, né? Matheus Castilhos está aqui na programação da Nevasca FM, ele que está procurando trabalho. Tem o CNH A e D, sou operador de empilhadeira profissional também. Então, quem tem essa vaga à disposição, favor entrar em contato com o Matheus através do 499-9162-9454. Então, o rapaz, Matheus Castilhos, está à procura de trabalho. Ele tem CNH A e D, inclusive é operador de empilhadeira profissional também. Então, atenção, se você tem vaga à disposição, está à procura de um rapaz experiente que tem carteira de motorista CNH A e D, inclusive pode operar empilhadeira de forma profissional, entre em contato com o Matheus através do 499-9162-9454. Meio-dia, mais 28 minutos e vamos até Brasília com o comentário de Alexandre Garcia. Alexandre, bom dia.
2: Bom dia. Eu descobri, lamentavelmente, que eu não ligo os números dos candidatos a nomes de partidos políticos, à exceção do 22 e do 13. O resto eu nem sei. Partido hoje virou número. Não é nem nome mais. Eu dizia que era apenas um rótulo de fantasia. Nem mais isso é. É um número. De 2 algarismos, de 3, de 4, dependendo do cargo a ser votado. Eu vejo nomes conhecidos da história política brasileira fazendo propaganda no jornal e parece envergonhados do nome de seu partido, só põe o número. A gente não fica sabendo. A isso foram reduzidos os partidos. Eu não vou chamar nem de políticos mais. Sem doutrina ou com uma suposta doutrina para ser arquivada na justiça eleitoral, um estatuto igual aos outros, de um modo geral. A separação hoje é por nome, indivíduo, e suposta ideologia. Eu digo suposta porque a pessoa diz que eu sou direita, ou eu sou esquerda, ou eu sou centro. Mas se a gente perguntar, explique. Vai ter alguma dificuldade de explicar ou vai dizer a mesma coisa se fosse direita ou se fosse esquerda. É uma pena. Formam-se partidos como se formam ONGs e com a mesma intenção. Bom, eu vi aqui, eu achei estranho, né, que o Tribunal Regional Eleitoral do Distrito Federal tenha apenas proibido o coordenador geral de estratégia e informação da Secretaria de Comunicação da Presidência da República, que trabalha no Palácio do Planalto, Jorge Marques, eu não sei se é Jorge ou George Marques, proibiu de fazer publicação política, depois de ficar comprovado que saiu dele uma das fakes sobre Nossa Senhora Aparecida e Flávio Bolsonaro. Ao Poder 360, o George, ou Jorge, revelou que tem um perfil de política e humor. Como assim? Ele é coordenador de estratégia e informação da Secretaria da Presidência da República, mas ele também tem um perfil de política e humor? Quando ele é oficial e quando ele é particular? Como é que é isso? E interessante que o TRE parece que aceitou essa distinção. Acho que aí se funde. É uma fusão, não é uma mistura. Não? Estranho. Sinal dos tempos, eu tô vendo aí muita gente apostando que pode dar decisão no primeiro turno. Se a gente comparar com as pesquisas, pode o primeiro turno antecipar o resultado do segundo turno. Aí sim. Agora, decisão a tomar pelas pesquisas, não. Mas eu vejo um sinal dos tempos aqui. O Eduardo Paes, no Rio de Janeiro, Eduardo Paes está com 42 pontos no Datafolha e o Ruas está com 31. Vai para segundo turno. Mas ele está dizendo aqui que apoia e vota em Lula. Mas, como ele me dizia, né? Olha, quando tem um mas, sempre leve em conta que o que importa é o que vem depois do mas. Mas não preciso da bengala do Lula. Não sou subordinado dele. Ele não manda em mim. Eduardo Paes. Será que ele percebeu alguma coisa que as pesquisas não percebem? Não. Uma outra questão. Agora, questão econômica. Porque eu tenho dito aqui que nós vamos votar no domingo se quisermos mudar ou se quisermos continuar avançando nessa direção. Né? A Confederação Nacional da Indústria está mostrando que os estoques estão altos, principalmente em têxteis, eletroeletrônicos e móveis. Ou seja, as vendas caíram. Não há compras suficientes para baixar os estoques, porque há endividamento e juros altos. E os juros são altos porque o governo está muito endividado e se não pagar juros altos, ele não consegue pôr os papéis dele no mercado. E aí ele puxa os juros para cima. O atual governo, que quer continuar. De Brasília, Alexandre Garcia.
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e também destacando o seu nome, né? Se identificando, nós trazemos à tona aqui na programação da Voz da Cidade. Claro, trazemos o comentário, levamos a pasta responsável ao secretário responsável, enfim, ao próprio prefeito que carrega o título hoje aqui no município de São Joaquim, em todas as nossas regiões. Se for o caso, a gente vai presencialmente também até certas áreas e também traz a informação através do nosso Instagram, mostrando em loco os fatos e a realidade dessa situação. Então, se você está ouvindo a Nevasca FM agora, tem alguma rua, tem alguma demanda, a sua localidade está precária em alguma situação, algo que você acha que precisa de atenção por parte da administração, que está falha, se tem algum ponto aí que você acha que estão deixando a desejar, participe. Esse programa é feito para você que tá aí do outro lado do rádio. Então manda aqui no nosso WhatsApp. Aproveita e anota aí. Mais uma vez, 499-9917-8488. Destacando que a Nevasca FM estará fazendo toda a cobertura completa das eleições do ano de 2026 neste domingo. Então, a partir das 8 horas da manhã, nossa equipe já se deslocará até o município de Bom Jardim da Serra e também posterior ao município de Urupema, trazendo informações dos principais colégios eleitorais, como que está a questão da organização, as zonas eleitorais, como que funcionará, para você ficar por dentro de todas as atualizações. E logo após, também na parte da tarde, durante todo dia também, a nossa equipe estará distribuída aqui na cidade de São Joaquim nos principais pontos, trazendo informações também aí sobre as eleições de 2026. Depois, no encerramento, toda a apuração dos votos, as principais zonas eleitorais com os resultados, o número de votos de cada candidato, tanto a governo federal, destacando que esse ano é voto para presidente e também voto para deputado federal e 2 senadores. O estado de Santa Catarina terá 2 senadores, ok? Então, é de suma importância. E também o estado do Rio Grande do Sul, né? Terá 2 senadores. É de suma importância que você preste muito bem atenção na sua votação para não ter anulidade dos votos, principalmente se tratando dos 2 senadores, ok? Senão você anula os seus 2 votos. Presta bem atenção. Lembrando que vai ter também votos para deputados estaduais e também para o governo do estado de Santa Catarina, do Rio Grande do Sul também. E logo após toda a apuração das votações nos principais colégios eleitorais, nós estaremos aqui nos estúdios da Nevasca FM, acompanhando de perto toda a apuração dos votos e trazendo o resultado, né? Se haverá segundo turno ou eventualmente não haverá segundo turno, né? Com os principais candidatos na disputa para a presidência da República do Brasil. Bom, trazendo mais informações aqui na programação da Nevasca FM, não sei explicar a sua partida, diz mulher de Lito Souza após morte do especialista em aviação. Lito Souza morreu nesta quinta-feira, dia 1º, aos 59 anos, após ser diagnosticado com doença de Creutzfeldt-Jakob, uma condição neurológica rara. Pois é, Lito Souza, especialista em aviação, influenciador, youtuber e empresário, morreu nesta quinta-feira, dia 1º, aos 59 anos, após ser diagnosticado com uma doença, uma condição neurológica rara. A Mila Seide, esposa de Lito Souza, publicou uma homenagem nas redes sociais. Abre aspas, um grande abraço e até o próximo voo. Foi uma honra ter viajado com você. Te amo sempre, disse ela. No vídeo, Mila relembra a trajetória do casal. Abre aspas, você veio para me salvar. Nunca imaginei que um dia precisaríamos falar da sua partida. O grande comandante decidiu levá-lo para perto dele. Não sei explicar a sua partida, talvez ninguém saiba. Mas olhando para a vida que você viveu, eu sei que você cumpriu a sua missão. Somos passageiros na vida e também nos aviões. Passamos por lugares, por experiências, por pessoas. Vivemos entre pontos de partidas e chegadas e, assim como nos aeroportos, precisamos aprender a lidar com as despedidas. Só que essa é uma despedida diferente. Um voo para outra rota, outro destino, outro plano. E talvez seja aqui que a gente precise aprender mais. Fecha aspas. Lito Souza, chegou a receber um medicamento experimental contra a doença, mas não resistiu. Segundo o Ministério da Saúde, é uma doença priônica humana, né? Rara, neurológica, neurodegenerativa, progressiva e fatal, caracterizada por provocar um quadro clínico inicial de demência, desordem cerebral com perda de memória e tremores, associados a outros sinais e sintomas neurológicos e multifuncionais. É um tipo de

encefalopatia e espongiforme, né, transmissível, o EET, que acomete os humanos. A EET são chamadas assim por conta do seu poder de transmissibilidade e suas características neuropatológicas que causam alterações espongiformes no cérebro das pessoas, né, os aspectos esponjosos. Então, só para destacar aí a morte do então influenciador Lito Souza, especialista em aviação.

0: Olha só, trazendo informações, Pix por aproximação deixa de ter limite fixo de R$500.
1: As regras para os pagamentos feitos por Pix por aproximação mudaram. O limite máximo de R$500 por operação, que estava em vigor desde o lançamento da modalidade, foi eliminado por determinação do Banco Central. A alteração foi aprovada em junho e as instituições tiveram prazo para adaptar seus sistemas até o fim de setembro. Com a mudança, as transações feitas ao aproximar o celular da maquininha passam a obedecer os mesmos limites já aplicados ao Pix tradicional por chave ou QR Code. Na prática, isso significa que cada instituição financeira pode definir os limites de movimentação de acordo com o perfil do cliente. Os usuários têm a opção de solicitar aumento ou redução desses valores diretamente nos aplicativos ou canais de atendimento dos bancos. A mesma norma também amplia a flexibilidade do Pix automático, modalidade utilizada para pagamentos recorrentes, como assinaturas e contas de consumo. A partir de agora, os clientes também podem pedir alterações nos limites diários dessas operações. Da Rádio 2, Milena Abreu.
0: Obrigado, Milena, pelas suas informações.
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0: Meio-dia, mais 45 minutos. Lembrando que você pode participar com a gente através do nosso telefone WhatsApp no 49-991-17-8488. Muitas informações para você que está ouvindo a nossa programação, né? Pode acompanhar aí todos os resultados das eleições no domingo, que a Nevasca FM estará fazendo toda a cobertura. E claro que na Voz da Cidade é um programa feito especialmente para você, aqui na programação da Nevasca FM. Olha só, consulado dos Estados Unidos em Porto Alegre suspende serviços após alerta de segurança. Medida vale a partir de 2 de outubro para todas as instalações diplomáticas americanas no país. Cidadãos que precisarem de ajuda emergencial devem usar telefone ou e-mail. O consulado dos Estados Unidos em Porto Alegre e as demais representações diplomáticas do país no Brasil suspenderam os serviços consulares a partir desta sexta-feira, dia 2. O alerta de segurança emitido pelo governo americano cita questões de segurança como motivo para a paralisação do atendimento. Não há detalhes sobre o que seria a questão de segurança. De acordo com o consulado, durante o período de suspensão, os cidadãos americanos que precisarem de assistência emergencial não devem comparecer ao consulado na capital gaúcha, nem à embaixada ou a outras instalações diplomáticas no país, inclusive aqui em Santa Catarina. O órgão declarou que trabalha em estreita cooperação com autoridades brasileiras para tratar das questões de segurança. Segundo o porta-voz, o governo utiliza regularmente o sistema de mensagens STEP para enviar alertas e informar os cidadãos americanos sobre ameaças, eventos e mudanças relevantes no contexto local. Abre aspas, a administração Trump tem máxima prioridade a segurança e a proteção dos cidadãos americanos. As embaixadas e consulados dos Estados Unidos no exterior utilizam regularmente o sistema de mensagens STEP, incluindo alertas para informar os cidadãos americanos sobre ameaças, eventos e mudanças relevantes no contexto local. Estamos trabalhando em estreita cooperação com nossas contrapartes brasileiras para tratar de questões de segurança, fecha aspas, afirmou um porta-voz do Departamento de Estado. A assessoria de imprensa do Consulado Geral dos Estados Unidos em Porto Alegre também informou que os solicitantes de visto foram avisados individualmente sobre o cancelamento das entrevistas. Instruções sobre como reagendar as entrevistas serão enviadas diretamente aos solicitantes. Em caso de emergência, principalmente tratando do Rio Grande do Sul, o contato com o oficial de plantão responsável pela unidade de Porto Alegre deve ser feito pelo telefone 51-3345-6000 ou pelo e-mail portoalegreacs@stage.gov. A suspensão dos serviços também afeta a embaixada em Brasília e os consulados localizados em Recife, Rio de Janeiro e São Paulo, com informações do G1 Santa Catarina. Meio-dia, mais 48 minutos e vamos com o Agronegócio em Foco com Marcelo Lara aqui na Nevasca FM.
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3: Olá, amigos da Rádio Nevasca FM, tudo bem? Hoje a pauta tem um gosto que na primeira mordida ninguém acredita. chocolate com cebola, isso mesmo. E não é brincadeira de cozinha, é produto, é identidade e é renda saindo da capital nacional da cebola. A informação é do portal ND+, né? Em Itoporanga, no Alto Vale do Itajaí, a chocolatier Adriana Bittencourt criou em 2024 um bombom de cebola para o Festival Gastronômico da cidade. A ideia era homenagear os colonizadores e a raiz do município. O recheio une cebola roxa caramelizada com chocolate meio amargo. Público reage de tudo quanto é jeito. Tem gente que estranha, tem gente que faz cara feia e tem gente que, mesmo assim, leva a caixinha para casa, de presente para a família. O produto virou conversa e conversa no comércio é o primeiro passo da venda. Uma frase que vale mais do que recorte de marketing. Ituporanga é a capital nacional da cebola, então o doce precisava carregar essa identidade. Não é só o nome da empresa que viaja, é o nome da cidade. Agora, amigos, vamos puxar o fio até a lavoura, porque essa história não começa na vitrine. A cebola de Santa Catarina vive um momento duro. No levantamento do IBGE, analisado pela FACISC, o estado saiu da liderança nacional em 23 para a terceira posição em 25. Em Ituporanga, a safra veio grande, o preço despencou e muita família vendeu abaixo do custo. Cidade que vive da cebola sente isso no comércio, no caminhão, no supermercado e no humor de quem planta. Pois é exatamente nesse cenário que um bombom de 2.500 unidades no ano ganha outro sentido. Não vai resolver a conta de 1.200 famílias produtoras. Ninguém aqui vai vender ilusão. Mas aponta um caminho que o agro catarinense já conhece em outras cadeias. Agregar valor, diferenciar o produto e tirar a mercadoria da briga só por preço. Cebola na saca compete com o vizinho, com outro estado e com o que chega de fora. Cebola no chocolate, no festival, no turismo e na memória do visitante compete por identidade. É outro mercado, é outro ticket, é outra conversa com o consumidor da cidade. Isso conversa com o que a gente vê na serra, no oeste, no litoral. Maçã que vira suco, sidra e turismo no pomar. Pêssego e nectarina na florada de Fraiburgo. Queijo enchido, cachaça, erva mate. O produtor que só entrega com morte fica refém da cotação. O território que transforma o que planta em experiência segura um pedaço maior da renda. Tem leveza nessa pauta, sim. Dá para sorrir com a cara de quem morde o bombom pela primeira vez, mas o recado é sério. Inovação no agro não é só máquina grande e satélite. Às vezes é uma empreendedora testando receita, errando o chocolate ao leite, acertando o meio amargo e levando a cidade no rótulo. A sustentabilidade que a gente defende também mora aí. Usar o produto local, valorizar a agricultura familiar, abrir porta para o turista e mostrar que o campo não é só volume, é cultura, é gosto, é gente. Pode estranhar o sabor, depois leva a caixinha. Assim começa muita boa ideia no interior de Santa Catarina.
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15: A colheita começa muito antes de entrar no pomar. Ela começa com responsabilidade. O transporte, o alojamento e as condições de chegada dos trabalhadores fazem parte do trabalho e precisam seguir regras claras. As normas regulamentadoras existem justamente para evitar riscos, abusos e situações que colocam a saúde e a dignidade dos trabalhadores em perigo. A NR31 determina que o empregador deve garantir transporte seguro, condições adequadas de deslocamento, locais de vivência dignos e proteção contra riscos à saúde e à integridade física. Já a NR24 estabelece requisitos mínimos de conforto e higiene, incluindo alojamento adequados, instalações sanitárias, ventilação, limpeza, espaços de descanso e condições térmicas apropriadas. Essas normas não são burocracia, são proteção, especialmente para trabalhadores migrantes, que muitas vezes chegam de longe e precisam encontrar aqui condições dignas de trabalho e de vida. Produzir com responsabilidade também é cuidar de quem faz a colheita acontecer.
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0: Bom, meio-dia e 57 aqui na programação da Nevasca FM. Estamos quase encerrando a nossa edição da Voz da Cidade desta sexta-feira, o último programa da semana. Atenção, olha só, agora trazendo notícias do esporte para você. Ancelotti realiza mudanças e testes entre os titulares. A equipe entra em campo neste sábado, dia 3, para encarar a Índia em Calcutá e encerra a série de amistosos. A seleção brasileira fez nesta última sexta-feira, dia 2, o único treino em Calcutá antes do amistoso contra a Índia. Durante a atividade, o Carlo Ancelotti promoveu 7 mudanças em relação à equipe que venceu a Austrália por 4-2 na última terça-feira. Entre as principais novidades, Pedro apareceu entre os titulares. O atacante do Flamengo ocupou a vaga deixada por Rafinha, que foi cortado e retornou ao Barcelona após apresentar desconforto muscular na coxa direita. Além disso, o treinador colocou Pedro Morisco, do Coritiba, no gol e escalou Arthur Dias, do Atlético Paranaense, na defesa. Os dois jogadores podem iniciar pela primeira vez uma partida pela equipe principal. Assim como o Morisco, em campo, todos os 26 convocados terão recebido minutos durante a atual sequência de amistosos. No início da atividade, Ancelotti montou a equipe com Pedro, Morisco, Mateuzinho, Marquinhos, Arthur Dias e Douglas Santos, Danilo, Bruno Guimarães e Gabriel Bontempo, Estevão, Pedro e Vini Júnior. Entretanto, o técnico ainda não confirmou o time que começará o confronto. Então, Durante o treinamento, Andrei Santos entrou no lugar de Bruno Guimarães. O volante do Arsenal segue sob controle de carga física, enquanto Ancelotti também observou Endrick na vaga de Pedro por alguns minutos. Dessa maneira, essas duas posições ainda aparecem com dúvida para a escalação definitiva. Ancelotti, por sua vez, evitou tratar o amistoso como uma avaliação definitiva. Na entrevista coletiva antes da atividade, o treinador afirmou que os jogadores precisam encarar a oportunidade com tranquilidade e destacou que o desempenho diante da Índia não determinará o futuro de ninguém no grupo. Brasil e Índia se enfrentam neste sábado, dia 3, às 11 horas, horário de Brasília, no Salt Lake Stadium, em Calcutá. A partida marca o primeiro encontro entre as duas seleções na história. Com informações aí do SBT News. Olha só, super terças do SBT terão Champions e Sul-Americana. Catalães enfrentarão aí o Galatasaray no dia 13 e os parisienses em 20 de outubro. Nas últimas datas, a emissora exibe Vasco e Boca Juniors pela semifinal do Sul-Americana em duas super terças de futebol. Então a UEFA Champions League volta à tela do SBT no mês de outubro com dois grandes jogos do Barcelona pela fase da Liga. Nos dias 13 e 20, sempre às 15h45 de Brasília, horário de Brasília, a emissora exibe os confrontos do clube catalão contra Galatasaray e Paris Saint-Germain, respectivamente. As partidas terão exibição na TV aberta e no SBT+. As duas datas também serão de muito futebol no SBT. Depois dos jogos da Champions, o canal transmite às 21 horas e 15 minutos os dois confrontos entre Vasco e Boca Juniors pela semifinal da Conmebol Sul-Americana. No dia 13, as equipes se enfrentam na Bomboneira, em Buenos Aires, enquanto o segundo duelo será disputado no dia 20, no Rio de Janeiro, em local ainda a definir. Depois de cada uma das partidas, o torcedor também acompanha no YouTube do SBT Esportes a repercussão dos debates com o FuteLive, que traz os principais lances, informações e análises dos confrontos. Então, só para você ficar antenado, no dia 13 de outubro, a UEFA Champions League terá Galatasaray e Barcelona às 15 horas e 45 minutos com horário de Brasília. E a Conmebol Sul-Americana, Vasco e Boca Juniors às 21 horas e 15 minutos com horário de Brasília. Já no dia 20 de outubro, a UEFA Champions League terá Paris Saint-Germain e Barcelona, às 15 horas e 45 minutos, horário de Brasília, jogão, hein? E também a Conmebol Sul-Americana terá Vasco e Boca Juniors, às 21 horas e 15 minutos, com horário de Brasília, com transmissão do SBT e também do SBT+. Bom, vamos chegando na reta final da nossa edição da Voz da Cidade desta sexta-feira, com uma hora mais um minuto. Obrigado pela sua participação, muito obrigado pela sua audiência. Retorno daqui a pouquinho com a programação do Show da Tarde aqui na Nevasca.

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1: É isso aí, turma. Tô chegando de novo aqui na programação da Nevasca FM, agora com o show da tarde até as 4. Tem muita música, muita interação, muito prêmio bacana rolando pra você. Já sabe, tradicional de toda a sua sexta-feira, né? Pra chegar no seu final de semana daquele jeito, aquele kit churrasco aqui da Nevasca, completinho ali do Frigozan. Tem aquele frescal maravilhoso. Tem também aquela linguiçinha, aquele carvão pra você aproveitar de montão, hein? Então já vai participar mandando o nome completo e bairro aqui no nosso WhatsApp no 499-9117-8488, aproveitando de montão essa sexta ensolarada, dia bom, dia gostoso, o céu azulzinho pronto pra você, hein? Temperatura em São Joaquim 17 graus, umidade relativa do ar em 40% e ventos a 6 quilômetros horários. O ventinho tá gelado, hein, meu povo? Já corre participar, já estamos fazendo aquele esquenta pro seu final de semana. Manda mensagem com o nome completo e bairro no 499-9117-8488. Anotou aí? Hoje, dia 2 de outubro do ano de 2026, só está iniciando esse mês de outubro. É dia do anjo da guarda, hein? É o dia de você rezar pro seu anjinho, de você agradecer ele todos os dias por te livrar de cada uma, hein, que eu sei. E também dia internacional da não violência, ok? Dia internacional da não violência. Pra você que tá ligando e sintonizando seu rádio agora, muito prazer, eu sou o Will Andrade e venho te fazer companhia aqui nesse show, nesse espetáculo, no show da tarde aqui na Nevasca. Aumenta o volume e vem curtir a sua sexta-feira do melhor jeito possível, aqui na número 1, na mais ouvida, Nevasca FM. Agora 1:03, ótima sexta.

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8: Nevasca FM, 1h23, boa tarde. De volta com muito mais música pra você, esse bloco tá daquele jeito, hein? A voz da comunidade, chegando Zé Felipe, a boiadeira na castela, sua boca mente. Ótima tarde.

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FM, essas são as gêmeas mais queridas desse Brasilzão. Tá aí Maiara e Maraísa, a culpa é nossa aqui no Show da Tarde. Faltando 19 minutinhos para as 2 horas. Lembrando que tem aquele kit churrasco na sua sexta-feira pra você aproveitar o seu final de semana. Então já corre participar. Não esquece, é só mandar nome completo e bairro aqui no nosso WhatsApp no 49 991 17 84 88. Corre que eu tô disponível.

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4: Nevasca FM, 1h44, boa tarde. É sexta-feira e você tá sintonizado na número 1, na mais ouvida, você tá na Nevasca. Uma ótima sexta pra você. A voz da comunidade, chegando Clayton e Romar e Jorge Matheus, água nos olhos, meu povo. Ô, sextou, daquele jeito aqui na Nevasca. Ótima

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1: É Vasca FM, 1:48, boa tarde.

0: Caio Rodolfo, Hugo e Guilherme. Obrigado.
1: Você vai precisar, viu? Muito obrigado, cara. Que honra.

0: Alaska é muito mais, amor é muito mais, paixão é muito mais, Edson e Hudson, por te amar assim. Essa é pra ouvir o Cleque da Latinha nessa sexta-feira de forma automática, hein? É aquela, né? Pra arrastar as guampas no asfalto, essa do Edson e Hudson. Em 2:02, fechando a primeira hora, lembrando que tem de presentão pra você aquele kit churrasco aqui na Nevasca, tão tradicional, em parceria com o Frigozan. Gente, você vai levar pra casa no seu final de semana aquela peça de frescal maravilhoso, aquela linguicinha e também o carvão pra você fazer o seu churrasco, tá bom? E pra participar, sempre muito simples, rápido e prático, já sabe. Anota aí nosso WhatsApp e manda recado no 49-991-17-84-88. Manda abraço pra essa galera que tá aqui com a gente. O João Nilson Pereira Ribeiro, do bairro Jardim Bandeira, tá na sintonia da Nevasca. Nosso amigo Vaguinho, lá de Muitos Capões, no Rio Grande do Sul. Sextou, Vaguinho, sextou, meu povo. Finalmente, a tão aguardada sexta-feira, eu só tava por ela, hein? Vocês não têm noção. O Marcial Varela, de São Miguel, também tá com a gente, mandando abraço. Deixa eu ver a Rosângela Souza Santos, a nossa ouvinte de todos os dias, direto do bairro Monte Carlo. Tá com a gente, querendo levar pra casa esse kit churrasco. O Osri tá aqui com a gente, é isso mesmo o nome? Que nome diferente, hein?
1: Boa tarde.
0: Tudo certo?
1: Aqui é o Nil Neuma, da Chapada Bonita. Ia participar do kit churrasco aí.
0: Beleza, meu amigo. Valeu, um abraço pra você, pra todo mundo aí da Chapada Bonita, na sintonia da Nevasca. A Cláudia Macedo, que mora no bairro Bela Vista, tá com a gente também. Dona Maria Inês, minha querida, tudo bem? Boa tarde.
2: Boa tarde, Will. Gente boa. Sou Maria Inês Borges de Oliveira, do bairro Jardim Caiçara. Eu gostaria de participar do Disque Churrasco do Frigozan com a parceria da Nevasca.
0: Tá bom, minha querida, tô participando.
2: Um abraço, um beijo, amigo.
0: Um beijão.
2: Fica com Deus aí, Nossa Senhora da Aparecida, você e tua família, que ilumine você e a tua família.
0: Amém, nós todos.
2: Um bom início de mês pra ti.
0: Pra senhora também, tudo, dona Maria Inês.
2: Uma boa tarde e aqui em casa só dá nevasca.
0: Oh, tchau, coisa amigo. Boa, tchau, tchau.
2: Abraço. Beijo pra ti.
0: Beijo no seu coração, minha querida.
2: Gente boa.
0: A dona Maria Inês, gente, ela transforma o meu final de semana. Vocês não têm noção dessas mensagens da dona Maria Inês. Ela é de fato meu anjo da guarda. Hoje é dia do anjo da guarda, né? E pra mim é a dona Maria Inês. Um abração. E você que ainda não participou, continua, dá tempo, hein? Até as 4 horas, muita música boa pra você e vai deixar passar a oportunidade de levar pra casa na sua sexta-feira aquele kit churrasco, gente, no final de semana aí pra poder assar aquela carninha com a família, hein? Tô te esperando.
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0: E vamos até o Clima Terra com Ronaldo Coutinho do Prado, saber como que se comporta o tempo pra esse final de semana. Ronaldo, boa tarde.
4: Boa tarde. É, o dia tá bonito aqui na região, friozinho, a máxima hoje não passa muito aí dos 16, 19 graus, que pra um dia de sol é até baixa, à noite fica mais frio. Amanhã pode ficar entre 1 e 4 graus, alguma geada na baixada. Hoje chegou de 1 a 3 graus as mínimas aqui, por causa da nebulosidade. Pode até ter tido geada, mas a princípio não tive nenhuma confirmação. Mantém a tendência de tempo bom amanhã, com frio de manhã, e passa dos 20 à tarde. Pode ter um pouco de vento à tarde. Mantém a tendência de tempo com chuva, trovada no domingo. Sábado, se tiver chuva, é à noite. Domingo pode ter chuva e trovada na madrugada, amanhã, melhorando um pouco à tarde. É agradável, um pouco de vento em alguns momentos. Na segunda e terça tem chuva, trovada e períodos de melhora. Semana que vem, uma semana chata. Da Climatea, Ronaldo Coutinho.
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5: Nevasca FM 12:08, boa tarde. 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A voz da comunidade, começando com Luan Santana, Olho Marrom, uma ótima tarde pra você.
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0: Clássica FM, Guilherme Benuto e Panda. Eu duvido aqui no Show da Tarde pra você que tá sintonizado aí no 104.1 da Nevasca. Aproveita, gente, essa sexta-feira pra participar com a gente no nosso sorteio. Tem aquele kit churrasco pra você aproveitar o seu final de semana. Não estranhe esse barulhão aí que vocês estão ouvindo, tá? Que é... é do jato, tá sendo dado aquele talento, aquela talenteada aqui nos estúdios da Nevasca FM, então... Não estranhe, pode ficar à vontade, viver. Pode ficar à vontade, tá liberada. Lembrando que o nosso WhatsApp pra você participar é no 499-9117-8488. Já manda aquele recado, já manda aquele abraço bem especial pra quem você quiser. Enfim, fica à vontade aqui na programação da Nevasca. Tô te esperando.
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0: Olha só, trazendo informações sobre o Pix por aproximação que ele deixa de ter limite fixo de R$500.
2: As regras para os pagamentos feitos por Pix por aproximação mudaram. O limite máximo de R$500 por operação, que estava em vigor desde o lançamento da modalidade, foi eliminado por determinação do Banco Central. A alteração foi aprovada em junho e as instituições tiveram prazo para adaptar seus sistemas até o fim de setembro. Com a mudança, as transações feitas ao aproximar o celular da maquininha passam a obedecer os mesmos limites já aplicados ao Pix tradicional por chave ou QR Code. Na prática, isso significa que cada instituição financeira pode definir os limites de movimentação de acordo com o perfil do cliente. Os usuários têm a opção de solicitar aumento ou redução desses valores diretamente nos aplicativos ou canais de atendimento dos bancos. A mesma norma também amplia a flexibilidade do Pix automático, modalidade utilizada para pagamentos recorrentes, como assinaturas e contas de consumo. A partir de agora, os clientes também podem pedir alterações nos limites diários dessas operações. Da Rádio 2, Milena Abreu.

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12: Nevasca FM, 2:28, excelente tarde pra você. Aumenta o volume porque tem muita música boa pra você curtir de montão aqui no Show da Tarde da Nevasca. A voz da comunidade.

Vasca FM tá aí, novidade de Danilo e Davi, eu não sou terapia na sua sexta-feira, será, hein? Já pensou mandar essa direta? Porque não dá pra dizer que é uma indireta, essa é de fato, olha, vai de encontro com a pessoa essa música, hein, do Danilo e Davi, ficou um espetáculo, né? E você curte de montão aqui na Nevasca. Lembrando que você pode participar com a gente no nosso WhatsApp no 49991178488. Tem aquele kit churrasco pra você aqui na Nevasca. Bom, mandar um abraço aí pro Pedro Brasil, tá aqui com a gente. Gostaria de participar do sorteio. Quem mais? O Nilton Pereira Costa, do bairro Madre Paulino, também tá na sintonia da Nevasca. O Luiz Carlos da Rasa, do bairro Madre Paulino, também tá com a gente. Deixa eu ver quem mais tá participando. Mandar um abraço bem especial pro Joelson Padilha Lima, direto do bairro Jardim Bandeira, tá aqui na sintonia da Nevasca. A Emily do Amaral Rodrigues, do bairro Nossa Senhora Aparecida, também tá com a gente. A Zenita também tá na sintonia da 104.1. Quem mais? Direto do bairro Santa Paulina, Rosalina de Souza, que mora aí no bairro Santa Paulina, tá aqui com a gente. O Alesi Marturano, direto do bairro Madre, do bairro Bela Vista, aliás, tá aqui também na sintonia, querendo participar do sorteio. A Joana Aparecida Pereira, do bairro Nossa Senhora de Fátima. Quem mais tá com a gente? O Jean Orencio, Jean Carlos Barbosa Oreis, que mora no Bentinho, um abraço pra você, meu amigo, obrigado pela sintonia, tá trabalhando e ouvindo a Nevasca, se possível, toca Abelha, do João Bosco e Vinícius. Valeu, um abraço pra ti, obrigado pela sintonia, boa pedida, hein? Se você ainda não participou, tá em tempo, hein? Corre, 49.

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5: A Clabin está com 15 vagas abertas para o setor florestal em Santa Catarina. 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Os candidatos devem possuir experiência em atividades manuais de campo, como plantio de mudas, adubação, aplicação de herbicida e roçada, com disponibilidade para viagens e horários para trabalho em turnos. As vagas são para os municípios de Bocaina do Sul, Bom Retiro, Correia Pinto, Monte Carlo, Otacílio Costa e Timbó Grande. Informe-se sobre as datas e locais do processo seletivo da sua cidade pelo telefone 47-999-40-0122. 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
10: Tempo em São Joaquim ensolarado, temperatura em 18 graus, umidade relativa do ar em 38%.
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10: Nevasca FM 2:47, boa tarde. De volta aqui na melhor programação do seu rádio, na sua sexta-feira fica mais especial se você tá aqui no 104.1. A voz da comunidade, começando com a Eterna Marília Musa Mendonça Leão. Ótima sexta-feira pra você. Beijo, tchau.

0: música, Vinícius.
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2: É, o dia tá bonito aqui na região, friozinho. A máxima hoje não passa muito aí dos, olha, dos 16, 19 graus, que para um dia de sol é até baixa. À noite fica mais frio. Amanhã pode ficar entre 1 e 4 graus, alguma geada na baixada. Hoje chegou de 1 a 3 graus as mínimas aqui, por causa da nebulosidade. Pode até ter tido geada, mas a princípio não tive nenhuma confirmação. Mantém a tendência de tempo bom amanhã, com frio de manhã, e passa dos 20 à tarde. Pode ter um pouco de vento à tarde. Mantém a tendência de tempo com chuva, trovada no domingo. Sábado, se tiver chuva, é à noite. Domingo pode ter chuva e trovada na madrugada, amanhã, melhorando um pouco à tarde. É agradável, um pouco de vento em alguns momentos. Na segunda e terça tem chuva, trovada e períodos de melhora. Semana que vem, uma semana chata. Da Climatea, Ronaldo Coutinho.
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1: Começam a valer as mudanças na emissão e no controle de receitas médicas. De acordo com a Agência Nacional de Vigilância Sanitária, vão ser disponibilizadas funcionalidades específicas. A Anvisa informou que a alteração não significa o fim das receitas em papel e nem a obrigatoriedade de emissão eletrônica, mas sim amplia as possibilidades disponíveis para quem prescreve e para farmácias e drogarias. Vai ser possível realizar a emissão eletrônica das notificações de receita, como as de cor azul e amarela, que antes eram emitidas somente em papel. Também haverá um controle eletrônico de outros tipos de receitas, como as de controle especial e aquelas receitas sujeitas à retenção, incluindo as de antimicrobianos e agonistas de GLP-1, que são as canetas emagrecedoras. Receitas em papel seguem válidas e com as regras aplicáveis para cada tipo. Da Rádio 2, Fabíola Altran.
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12: Nevasca FM 3:28. Ótima tarde. Sextou, bebê. Tá liberado o seu final de semana aqui junto com a Nevasca, hein? Bora curtir? A voz da comunidade. Manda um abraço pra quem tá aqui na sintonia da Nevasca FM participando com a gente. Lembrando que tem aquele kit churrasco maravilhoso pra você aproveitar de montão. Pra quem tá aqui na sintonia, o Eixel, Seifert Farias, do bairro Jardim Bandeira, tá com a gente. Um abração pra você. A Pamela Piran, direto da Santa Isabel, também tá aqui com a gente participando. O Dione Cardoso, direto da localidade do Boava, também tá querendo levar pra casa. O Fábio de Macedo, da Coab 2, tá na sintonia aqui participando. A Natália Lucemar Verônica, do bairro Bela Vista, tá com a gente. Uma boa tarde. Também pra Nilciane Lima dos Santos. Alô, meus conterrâneos do Santa Paulina, tudo bem? Como que você tá? O Adriano Oliveira Alvim, também do bairro Santa Paulina, tá aqui na sintonia. Nosso amigo taxista, o Antério, tá sintonizado na Nevasca, levando os passageiros aí por toda a nossa região e levando na melhor companhia, que é a 104.1, né? O Giovanni Velho Ribeiro, do bairro Morada do Sol, tá com a gente também. Quem mais? O Maico de Oliveira, do bairro Nossa Senhora Aparecida. Um abraço aí pra todo mundo. Deixa eu ver, a Ivonete de Almeida, do bairro Jardim Bandeira, também tá com a gente participando. Mandando um abraço também pra Maria, da Cruz da Invernadinha, tá só acompanhando a nossa programação, um abração. A Rosimar Antunes, que mora no bairro Marturano, também tá aqui na sintonia da Nevasca. É Michel, Michel Alves Nunes, do Despraiado, tá com a gente. Um abraço pra todo mundo aí da localidade do Despraiado, só acompanhando a Nevasca FM. O Cassiano Ribeiro, direto da Coab 2, tá com a gente também. Josias da Rosa, do bairro Marturano. É muita participação, hein? O Antônio Ariodo de Oliveira, do bairro Jardim Bandeira. Bom, e se você ainda não participou, tá em tempo. Daqui a pouquinho tem sorteio, aquele kit churrasco. Você vai levar pra casa aí aquela carne maravilhosa do Frigozan, também aquela linguiçinha, aquele carvão, hein? Anota aí, 49-991-17-84-88. Aumenta o volume e vem fazer aquele esquenta bacana do seu final de semana aqui junto com a Nevasca.

0: Mike Zonaat.
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0: Você que tá aí do outro lado do rádio, lembrando que tem de presentão aquele kit churrasco, que é um espetáculo ali do Frigozan, hein? Aquela carne suculenta, aquele frescal maravilhoso, também aquela linguiçinha pra você assar e também pra completar ainda aquele carvão pra fazer o seu churrasco bem especial, hein? Pra participar, manda nome completo e bairro no nosso WhatsApp, faça como essa galera, fica com aquela invejinha boa dessa galera que tá aqui participando e manda você também, hein? A Guilhermina Terezinha Lima do bairro Minuano tá com a gente, a Kátia Padilha Lima também do Boava tá aqui na sintonia da Nevasca, o André Nari Pereira de Souza do bairro São José tá aqui com a gente participando, a Rosemary Laurindo direto do Monte Alegre tá na sintonia da Nevasca, Elizabeth Chagas do bairro Bela Vista também tá com a gente, um abração, a Vera Lúcia da Luz direto das Criúvas, o pessoal do interior aí tá com a gente também, o tio Evaldo Rodrigues de Oliveira, do bairro Bela Vista. Mandar um abraço pra Luísa Moraes, direto de Parambu, Ceará, que tá sempre na sintonia da Nevasca, acompanhando através do aplicativo. Obrigado pela sintonia. A Janete Costa Silva, manda uma música pra todos nós aqui do Morada do Sol, tá bom, Janete? Um abraço bem especial pra todo mundo aí do Morada do Sol, que estão só curtindo a Nevasca FM nessa sexta-feira.
1: Oi, boa tarde.
0: Oi, boa tarde. Oi,
1: Terezinha aqui das Criúvas.
0: Tudo bem?
1: Gostaria de participar do kit churrasco e mandar um grande abraço pra minha prima. Ana Paula, tua mãe.
0: Ah, minha mãe. A minha coroa, ó. Flávia Terezinha. Olha que eu tenho que conhecer esses parentes, hein? Não conheço. Um abração. Tá aí a minha coroa. Um beijo pra senhora, tá? O que toca você, toca aqui. Nevasca FM.
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8: Tempo em São Joaquim ensolarado, temperatura em 17 graus, umidade relativa do ar em 42%.
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8: Nevasca FM, 11 faltando para as 4. De volta aqui na Nevasca FM na sua sexta-feira, esse é o show da tarde pra você. A voz da comunidade. Estamos recebendo ela aqui nos estúdios, sempre bela, trazendo som maravilhoso, como sempre ela, como é maravilhosa também. Roseli trazendo muitas novidades, falando de moda, falando desse sol, falando desse look de hoje pra essa sexta-feira, o final de semana, enfim, né? Encerrando a semana daquele jeito com toda a energia positiva, com todas as coisas boas, pra gente fechar muito bem, iniciar o mês também muito bem, né, Roseli? Boa tarde.
9: Boa tarde, meu querido, concordo plenamente com todas as tuas palavras, né? Que dia gostoso, estamos iniciando o mês, iniciando a primavera, um dia ensolarado, sexta-feira, a energia tá vibrante.
8: Com
9: quem
8: certeza.
9: Tá em casa, sai e vem pra rua pra ver que dia gostoso, que energia que tá hoje.
8: Hoje tá,
9: né?
8: Bom, realmente, tá um dia muito bom, né, Rosário? Tá um dia bom pra aproveitar, né? Nem parece que estamos num complexo de emoções, né? Umas expectativas, tratando de eleições agora. Exatamente. Nesse final de semana, né? O Brasil tá calmo, digamos assim, pra essa sexta-feira, né, Roseli?
9: É que bom, né?
8: Que bom.
9: Tinha umas clientes que estavam falando justamente isso hoje, né? Que bom que tá em cima de uma eleição e tá calmo, né? Que nós possamos permanecer dentro da calma, dentro de uma consciência, né? Do melhor pro nosso país, de uma consciência nos nossos votos e o amor no coração. para que possamos respeitar uns aos outros.
8: Com certeza, e se tratando de loja Up, antes disso, se tratando desse look da Roseli dessa tarde. 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
8: É uma satisfação sempre de receber aqui na Nevasca FM, uma excelente sexta-feira para você, Roseli.
9: Para você e para todos.
8: Um abraço. Bom, e para os nossos ouvintes, lembrando que daqui a pouquinho tem sorteio do kit churrasco, então tá participando? Já mandou seu recado no nosso WhatsApp? Não esquece, hein? Não tá mandando de os últimos abraços, saber quem é que vai ser o sortudo ou a sortuda que vai levar para casa nessa sexta-feira.
10: Boa tarde, tudo bom com vocês? Eu queria participar também da promoção do kit churrasco da Rádio Nevasca. Sou Cristiano Beluco, moro em São José dos Ausentes. Estou trabalhando nesse exato momento e ouvindo a Nevasca. E desejo um ótimo e abençoado final de semana para todos os ouvintes. Especialmente para vocês aí da rádio.
8: Valeu, meu amigo Cristiano. Um abraço pra você, boa sorte pra todo mundo aí no Rio Grande do Sul também. Especial pra essa galera querida aí de São José dos Ausentes. Amanda Francisca da Silva Ribeiro, do bairro Jardim Bandeira, tá com a gente. Tô trabalhando, Will. Tô no Pomar e ligado na Nevasca FM. Toca Rick Renner. Ela é demais, só pra curtir. Valeu, Samuel Neto. De Urupema, um abraço pra você, Samuel. Ótima sexta-feira pra você, um bom final de semana. Quem mais tá com a gente? A Thalia Souza, direto do bairro Madre Paulina. Meus conterrâneos estão em peso aqui na Nevasca. Aparecida Ventura também tá aqui com a gente. Direto da Ercílio Vieira do Amaral, tá só na sintonia da Nevasca. O Michel Moreira Henrique, do bairro Nossa Senhora de Fátima, tá pedindo pra ouvir uma música do Aerosmith. Nossa, essa é uma boa pedida, hein? Vou ficar devendo a música, tá bom? Mas obrigado pela sintonia, ótima tarde aí. A Ellen Chagas, do bairro Bela Vista, tá com a gente também. A Camille Vitória, de São Francisco Xavier, também tá ligadinha na Nevasca. O tio Celso, direto do bairro Madre Paulina, agora tá trabalhando, tá num pomar, mandou uma foto aqui pra gente e não deixa de ouvir a Nevasca, né? Um beijão aí, valeu, um abraço, tio Celso, um beijão pra minha mãe que tá aqui na sintonia, dona Ana Paula, tá com a gente, beijão minha coroa, te amo, obrigado pela sintonia.
11: Boa tarde, Will, tudo certo?
8: Boa tarde.
11: Eu sou o Matheus da Rosa, do bairro Mato Grande.
8: Fala, Matheus.
11: Agradeço.
8: Valeu, um abraço, obrigado pela sintonia. Bom, gente, não dá tempo de mais nada, vamos pro sorteio. Saiu, levando o kit churrasco nessa sexta-feira, final do telefone 2583, já pode comemorar, hein? É o Renê Macedo, direto do bairro Jardim Bandeira, com 2583, final do telefone, tem 3 dias úteis pra vir na Nevasca FM, retirar o seu voucher de autorização, tá bom? Em horário comercial das 8h ao meio-dia e das 2 às 6. A nossa equipe já entra em contato contigo, beleza, Renê? Pra falar bem certinho como que funciona aí pra você retirar a sua autorização, tá bom? Gente, eu vou indo nessa, foi um prazer, uma alegria estar com vocês nessa sexta-feira, a gente se vê por aí, se fala por aqui, se Deus quiser, no domingão, aí na cobertura das eleições. Tchau! fui, uma ótima sexta. Vai chegando Robson Padilha e o Sul Canta aqui na Nevasca. Aumenta o volume aí e curte, que ainda tem muita música boa pra você curtir aqui na Nevasca.

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As que marca Bagual em dia de agora são 4h25 da tarde. Francisco Vargas, cavalo velho. Buenas, vamos que vamos dele que dele, né, Padilhão? José Mendes, carancho na marca, tchê.

Cada vez que floreio essa marca, me lembro de um fandango lá no Pinhal da Serra, na costa do rio Pelotas. Eu era um peão de estância e não sei por que motivo que às vezes não me convidavam para esses bailes. Mas como este era um fandango muito afamado, resolvi ir de carancho, sem ser convidado. Era num sábado, quando o sol já ia se escondendo, montei no meu zaino e na marcha troteada, cortei umas 3 léguas e meias, mais ou menos. Quando cheguei assim numa canhada, escutei lá embaixo de uma ramada uma acordeona que tocava mais ou menos assim.

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Me dá uma canja, toca um pouco que eu preciso dançar com uma prenda que faz horas que está me namorando." 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

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Não toca nada do Roberto Carlos? E eu, que não sou muito assustado, respondi: toco, senhorita, pode aguardar que já sai. E soltei.

repente no fandango surge um cara de cabelos longos, curtindo uma onda de ritmo. Chegou e me disse: escuta aqui o bicho, corta essa, entra na minha e larga um som diferente. E eu respondi pra ele: qual que tu quer, o cara? Entra numa de Beatles. Ah, Beatles, já sai. E soltei de novo. Daí eu já estava cansado e o gaiteiro não aparecia. Resolvi cantar uns versos pra ele.

E o gaiteiro escutou os versos, largou para e veio, pegou sua acordeona e largou quase a mesma. 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

Roda morena no balanço da vaneira, mas que marca bagual, ô Cris! Tá me escutando aí, Cris? Aí, tchê! Olha só, minha gente, agora são 4 horas e 34 minutinhos. Olha só, estou à procura de uma casa ou chácara para alugar. Por favor, entre em contato no 49 99139-5268. Se você tiver uma chácara, tiver uma casa para alugar, você quer alugar? Então liga agora no 49 99139-5268, certo, gente? Sextou! Luana, homenagem a São Joaquim, canto gaúcho com o bugio que eu canto, mas que tal?

0: Luana, hein, tchê? Homenagem a São Joaquim, barbaridade que marca louca de baguala, hein? Agora vamos dar uma conversada com ele, o nosso amigo Ronaldo Coutinho do Prado. Alô, Ronaldo, buenas, fala pra nós aí da previsão do tempo, Coutinho do Prado.
1: Boa tarde, é, o dia tá bonito aqui na região, friozinho, a máxima hoje não passa muito aí dos, olha, dos 16, 19 graus, que para um dia de sol é até baixa, à noite fica mais frio. Amanhã pode ficar entre 1 e 4 graus, alguma geada na baixada. Hoje chegou de 1 a 3 graus as mínimas aqui, por causa da nebulosidade. Pode até ter tido geada, mas a princípio não tive nenhuma confirmação. Mantém a tendência de tempo bom amanhã, com frio de manhã, e passa dos 20 à tarde. Pode ter um pouco de vento à tarde. Mantém a tendência de tempo com

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10: Olha a hora, olha a hora, olha a hora certa. Agora são 15 minutinhos faltando para as 5 horas da tarde. Tchê. A rádio do povo do Brasil. Ziu, ziu. Buenas, buenas, buenas.

0: tarde, Gaudérios e Gaudérias de todas as querências. Temos chegando de novo, né, Indiada? Tempo louco de especial, mas barbaridade, né, Padilha? É uma lida velha daquelas bem baguala. É uma lida daquelas bem baguala, porque sexta-feira chegou faceira, com o sol clareando o rincão. E o sul canta, vem chegando, trazendo alegria no coração. É o campo se espreguiçando no compasso da tradição. Na Rádio Nevasca FM, quem comanda é o Padilhão, parceiro de chimarrão. Mas que tal, né, Indiada? Um abraço a todos vocês aí. Deixa eu ver como é que tá ali. O Fabiano também chegou por aqui. Como é que tá, Fabiano? Vamos ver.
1: Boa tarde, meu amigo. Que é o Fabiano, mais conhecido como Pereira, aqui de Orleans, aqui em Santa Catarina. Tá bom? Natural daí de cima, mas me criei ali pra Serra Baixa ali, tá bom? Eu acompanho muito vocês aí. Eu tô curtindo aqui pelo aplicativo, tô indo aqui pra Chapadão do Sul, no Mato Grosso do Sul aqui. Curtindo a Nevasca FM. Um abração pra todo mundo aí na audiência aí, os parentes tudo aí que mora por a região toda aí, da São Joaquim, Bom Jardim. Um forte abraço aí. Vai do programa de vocês aí. Beleza? Um abração aí.
0: Valeu, Fabiano, obrigado pela carona, tchê! O Padilhão aqui, o Gilnei, Antônio Padilha, do Rio Capivaras de Bom Jardim da Serra, quero pedir uma marca com os serranos, China Faceira, deixa pra mim que sou canhoto, vamos iniciar com o Ricardo Berga, Fundo das Gateadas, tchê! Quero mandar pro Samuel, né? Lá no Rancho São Lourenço, Domeiro, asa Samuel Souza, hein? Grande parceiro, grande taura, grande Galdério, grande, um dos maiores laçadores aqui da região e também de Santa Catarina. Tá entre os mais do Brasilzão. Forte abraço, Pedro Samuelzinho. Forte abraço, meu tal.

isso aí, minha gente. Buena, vamos que vamos. E dele que dele agora são 4h55. É, quero mandar um abração pra nosso amigo Márcio Lima. Lima Car, como é que tá, Marcião? Tá bom? Especial de primeira, che? É, quero te mandar essa marca pra ti agora. Chamada do Chapéu Torto. Ele é nosso amigo Carlos Macedo. É, lá de Bom Jesus. Ligado com o Padilha cortando as estradas. Asquetalo, forte.

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2: É isso aí, minha gente. 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
2: Olha a hora, olha a hora, olha a hora, olha a hora. Ajeitou a hora, não. Agora é 5:05. Acerte a hora. Acerte a hora pelo meu cebolão aqui. 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

0: Buenas, buenas, buenas, buenas, gaudérios e gaudérias de todas as querências. Temos chegando de novo no teu rancho, indiada. É isso aí, o sol, ele bate no galpão, o mate esquenta a mão, né? Tem tropa cruzando a estrada e alegria no coração. É música bem campeira, fandango e tradição. Por aqui no Sul Canta, tem a voz do padilhão e tem a grande emoção. E assim seguimos, né, tia? 5 e 6, hoje é sexta-feira, sextou. O Carlos, lá da Bossoroca, mandou um áudio.
1: Bom, beleza?
0: Bom.
1: Cacau aqui da Bossoroca.
0: Fala, Cacau.
1: Maravilha, só de tortilho negro pra nós aí.
0: Sorto.
1: Nós aqui.
0: Sorto.
1: Com esse dia maravilhoso, porque depois cansado de um serviço aí, pelhado.
0: Herbaridade.
1: Agora temos aqui, vamos sentar e beber
0: não
1: um
0: pouquinho. Não froche.
1: E eu ofereci pra turma da Bossoroca, do tema, e pra vocês da rádio aí, Padilha.
0: Tá bem.
1: Se for atendido, eu agradeço.
0: Ok, um abraço, amigo velho. Carlão, velho, bagual, homem. Ô, Sara Vanessa, tudo certo, menina? É, gostaria de ouvir Milonga Abaixo de Mal Tempo. Opa, deixa que nós tocamos. Música especial de primeiro. O Karate Kid chegou por aqui, homem. O Jean Nils Nunes. Ô, Jean, como é que tá, Jean? Tá bom, Jean? E a volteada, Jean, especial, ô, Padilha? Toque Bombacha Preta pra lembrar dos bailão aí que eu me refiro. Bombacha Preta é bom demais, é bom demais. A minha bombacha preta, meu palito, tá? As gurizinho tá aqui, ó. Ah, vem aqui, pode vir aqui, ó. É aí que eu me refiro. Vamos com o Bico de Carancho.

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5: Buenas, buenas, buenas. 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
5: Olha a hora, olha a hora, olha a hora certa. Agora são 5h24 da tarde, tchê. 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Buenas tardes, amigos e amigas gaudérios e gaudérias de todas as querências. Temos chegando, né, tiada? É. Sexta-feira, sextou. Tarde bonita dessas que fazem até sonhar com o campo vestido de sol e o vento querendo bailar. Então aumenta o volume e deixa o sol canta te acompanhar. É com o Padilhão no comando e a tradição vai continuar. Mas que tal? É, Padilhão, vamos que vamos. Leandrinho Assunção, rapaz, como é que tá ali? Dá uma especial de primeira. Mandar um forte abraço a esse povo, sabe da onde? Pessoal ali do Bom Jardim da Serra. É, pessoal do Bom Jardim da Serra aí, ó. Leandro Assunção, manda um alô pro Miguelzinho Assunção. Ô, Miguelzinho, tudo bueno? Como é que tá o troféu, homem? Foi campeão nesse final de semana que passou lá no rodeio de Orleans. Miguelzinho Assunção, filho do Leandro Assunção. Um abraço para esses dois grandes tauras lá de Bom Jardim. A marca é Abaralhando a Barbela e já tá aqui na boca do brete a tua marca, tá? Bueno, chegando mensagem aqui também pra gente aqui do Cristino Freitas, rapaz. Ô, Cristino, velho, como é que tu tá, homem? Lidando com as telas? É, tranquilo e sereno. Estamos aqui na marca em Bom Jesus, na escuta da Nevasca. Manda um alô aí, tchê. Forte abraço pra vocês aí na marca de Bom Jesus. Essa gauchada véia louca de baguala, né, Roberto Rodrigues? Vamos ver como é que tá a lida por aqui também. O Robson, toca depois da lida, minha Val. Ô, Val, tudo certo? Toco, deixa que eu toco. E vou tocar ela com César Oliveira e Rogério Melo. A Baralina Barbela, batendo garrão, é o Padilhão no Sul canta e a tradição sextou.
13: Bueno, meus amigos, a única forma que eu tenho de agradecer o carinho que cada um de vocês me recebe em suas casas, através das canções, é cantando. E nada melhor que um momento maravilhoso como esse. E vamos começar esta festa bonita levantando a mão bem alto, porque está chegando este sucesso graças a vocês. E vem aí, Abaralhando a Barbela!

As que marca baguala, agora são 5h32 da tarde, sextou, né, Andréia? Um abraço pra você, pra Andréia, lá da mercearia Pôr do Sol, um forte abraço pra vocês todos aí, seguimos com o Sucanta.

0: e trabalha com a compra e a venda de mercadorias de todo o país, divulgou o balanço sobre o comportamento dos preços nesta semana. Estão mais caros, por exemplo, abacaxi, banana, pepino, quiabo, couve-flor e cebola. No caso de itens como maçã, melão, cenoura, mandioquinha, escarola e ovos brancos, os valores estacionaram. Já entre os produtos que ficaram mais baratos na Ceagesp, dá para citar laranja, manga, beterraba, chuchu, repolho verde e acelga. Da Rádio 2, Humberto Ferretti.
1: Obrigado, Humberto. Valeu, Xê Baguala. E agora seguimos com os comerciais.

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2: Olha a hora, olha a hora, olha a hora certa, agora são 5h46, minha gente, buenacha. 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
2: Buenas, buenas tardes, amigos e amigas, gaudérios e gaudérias de todas as querências. Tchê! É, o Sul canta vai chegando ao fim desta tarde ensolarada de sexta-feira, sextou, hein, Diada? Mas fica a nossa amizade e a porteira sempre escancarada. Um abraço a toda a gauchada por essa audiência abençoada. Sul canta com Robson Padilha, Rádio Nevasca, a voz campeira da nossa estrada. É. O tio William do Faxinalo Preto quer curtir a marca do grupo Galopasso Vida no Campo. E nós vamos já vamos mandar já pra esse grande Taura, meu amigão, velho rapaz. Esse dia teve aqui, né, tio William Carvalho? A irmanidade, um abraço. Meu amigo Maurício Esteves, o Padilhão toca recordando velhos amigos do Ademar Pereira. Toco, deixa pra mim que eu toco Maurício Esteves. E quero tocar pra minha mãezinha que gosta muito desta marca, recordando velhos amigos. É, tá lá no sítio, a Tia Custa. A Tia Custa, oi, a minha mãe. Buenas, buenas, buenas. A Isabela também tá de rádio ligado, né, tia? Tá ela. Tá lá, um abraço pra Isabela. Aí também pra Tereza, a mãe do Sandro, que trabalha no Fabiano. Um abraço pra vocês aí. Então, estamos te ouvindo. O Mate, uma moto bem boa. Tá bueno. Então, tá aí uma marca bem especial de primeira pra vocês. Gente, agora são 5h48. Hoje é sexta, amanhã é sábado. E domingo? Barbaridade, tia. Vamos que vamos.

0: Mas que marca Baguara, né? Tchê, barbaridade, agora 5h54. Acabando o programa Surcanta Bárbara, vai pra nós começarmos aí a hora da Ave Maria. Lá no São Chico de Paulo, Ricardo Marques, dos Tiranos, ligado com a gente. Um abraço, que eu tô fazendo que os Tiranos voltou a toda foia, rapaz. É, às 7h, nós vamos tocar aquela. Certo, gente, buena, vamos que vamos, dele que dele. A hora que eu voltar é pra hora da. Aí da oração, hein? Eu converso com o Ronaldo Coutinho e já vem a hora da oração aí.
1: Deus abençoe a todos.

0: gente, bueno, agora vamos falar com o Ronaldo Coutinho do Prado. Alô, Duda, um abraço pra Duda ali no Boava também, que tá de rádio ligado com a gente, um forte quebra-costelas pra ti também, menina, vamos que vamos, indiada.
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1: Ronaldo Coutinho do Prado, boa noite, Ronaldo. Fala pra nós a previsão do tempo aí, Che.
2: Boa tarde. É, o dia tá bonito aqui na região, friozinho. A máxima hoje não passa muito aí dos 16, 19 graus, que para um dia de sol é até baixa. À noite fica mais frio. Amanhã pode ficar entre 1 e 4 graus, alguma geada na baixada. Hoje chegou de 1 a 3 graus as mínimas aqui, por causa da nebulosidade. Pode até ter tido geada, mas a princípio não tive nenhuma confirmação. Mantém a tendência de tempo bom amanhã, com frio de manhã, e passa dos 20 à tarde. Pode ter um pouco de vento à tarde. Mantém a tendência de tempo com chuva, trovada no domingo. Sábado, se tiver chuva, é à noite. Domingo pode ter chuva e trovada na madrugada, amanhã, melhorando um pouco à tarde. É agradável, um pouco de vento em alguns momentos. Na segunda e terça tem chuva, trovada e períodos de melhora. Semana que vem, uma semana chata. Da Climatea, Ronaldo Coutinho.
1: Valeu, Ronaldo. Obrigado pelas informações do tempo, amigo.
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1: No Brasil, são 6 horas da tarde. Agora, a hora do Ângelo. A hora da oração da Ave Maria. Chega o entardecer e o dia se despede lentamente. O céu se cobre de cores suaves e o silêncio da tarde nos convida à paz. E é nesse instante que muitos corações, onde quer que estejam, se voltam todos para Maria. Maria, mãe que acolhe, conforta e nos acompanha no caminho da nossa vida. E neste momento tão especial, deixamos de lado todas as nossas preocupações. Deixamos de lado todos os ruídos e as correrias do dia para abrirmos espaço para nossa fé, para abrirmos espaço para nossa gratidão e para o silêncio da nossa alma. A hora da Ave Maria é mais do que uma tradição. É um abraço bem apertado no nosso coração. É tempo de confiar e de agradecer. É tempo de pedir proteção para a família, proteção para os lares e proteção para o mundo. Que Maria, com sua doçura e todo aquele cuidado, abençoe cada casa, abençoe cada pessoa e cada caminhada. E que sua presença nos inspire a seguir com mais esperança, a seguir com mais coragem e muito mais amor. Vamos todos nós juntos elevar essa prece tão simples, mas cheia de significados, tão simples, mas cheia de graça. Ave Maria, que és tão cheia de graça. A Ave Maria de hoje vai para todas as almas que estão vagando pelos confins do purgatório. A Ave Maria de hoje vai para todas as crianças do mundo inteiro. A Ave Maria de hoje vai para você que está de aniversário. Parabéns. Parabéns. A Ave Maria de hoje vai para todos os doentes acamados nos leitos dos hospitais, ou acamados em casa, se recuperando. A Ave Maria de hoje vai para você que parou com o que estava fazendo para curtir, rezar, orar. A oração da Ave Maria com Padre Darcy. Hoje é sexta-feira, dia de você pegar o copo d'água e colocar na frente do rádio para ser abençoado. Se você não pegou o seu copo d'água, pega o seu copo d'água e coloca na frente do rádio. Ou pode deixar em cima da mesa. Salve, salve Maria! Padre Darcy.
4: Salve Maria, meu irmão, minha irmã, que nos acompanham nesta sexta-feira. Hoje é dia de nós pedirmos a bênção da saúde e a bênção da água. Com simplicidade e humildade, eu te convido, coloque um copo de água em frente ao rádio e ao final da nossa oração, vamos pedir a bênção. Também gostaria de convidá-lo a refletir ao final deste dia. É pelo sofrimento que muitas vezes o ser humano se aproxima de Deus, o que seria uma ocasião de desamor, a dor, o sofrimento, a doença, torna-se uma oportunidade de transformação. Santo Afonso de Ligório já dizia: não podemos ter maior garantia de agradarmos a Deus do que aceitando de boa vontade as cruzes mandadas por Ele. É no sofrer com alegria as coisas contrárias ao nosso amor próprio que se conhece quem ama de verdade o Senhor. Também nosso querido Papa Bento XVI deixou uma frase maravilhosa que diz: quem vive em graça não teme o sofrimento. Precisamos aprender a sofrer, dando sentido ao sofrimento, reconhecendo a presença de Deus também na doença. São Francisco de Assis já dizia: é tão grande o bem que espero, que todo sofrimento é um grande prazer. Que possamos também dizer como o apóstolo São Paulo dizia: quem nos separará do amor de Cristo? Tribulação? Angústia? Perseguição? Fome? Nudez? Perigo? Espada? Mas em tudo isso somos mais do que vencedores, graças àquele que nos amou. Da carta aos Romanos, no capítulo 8, versículo 35 a 37. Querido irmão, querida irmã, Jesus, que se compadecia das pessoas que sofriam, curando quem estivesse doente, demonstrasse fé, vencia todo o mal. E não há no mundo algo que não possa ser vencido. Jesus nos ensinou a amar e viver, sofrer e ao mesmo tempo ressuscitar. É através do sofrimento que nós vamos nos santificando. Pedimos por meio de Maria a bênção de Deus a todos os enfermos ao final deste dia. Oremos.

já tange ao longe a Ave Maria, é chegado o momento de recordar a oração que rezou o anjo, mensageiro de Deus, na saudação mais expressiva de todos os tempos. E a vossa bênção pedimos, Nossa Senhora, para que a vossa proteção nos afaste de todo o mal. Querido irmão, querida irmã, rezemos por aqueles que estão hospitalizados ou adoentados, acamados em casa. Pedimos também a proteção e a bênção sobre aqueles que cuidam dos enfermos, médicos, enfermeiros e cuidadores. Por isso, eu te convido, meu irmão, minha irmã, reze, se possível, comigo em voz alta. Ave Maria, cheia de graça, o Senhor é convosco, bendita sois vós entre as mulheres, e bendito é o fruto de vosso ventre, Jesus. Santa Maria, Mãe de Deus, rogai por nós, pecadores, agora e na hora de nossa morte. Amém. Pedimos a bênção de Deus pela nossa oração, pela nossa fé. Supliquemos ao Senhor da vida, a saúde, a todos os enfermos, que Ele visite cada irmão e cada irmã que necessita neste dia. Liberte de todo o mal, alivie de todos os sofrimentos e nos conceda vida e salvação. Ele que assumiu nossas enfermidades, suportou nossas dores, teve pena da multidão e passou pela terra, fazendo somente o bem e curando os doentes. Escute a nossa prece e abençoe todos os enfermos nesta noite. Também vos pedimos a bênção da água, que aqueles filhos e filhas que humildemente colocaram em frente ao rádio, que esta água seja sinal de vida e de saúde a quem dela tomar, e que a água seja abençoada, seja também abençoada a vida de cada um de nós, o nosso lar, a nossa família. Que Deus nosso Pai nos abençoe, abençoando esta água e a saúde de todos, em nome do Pai, do Filho e do Espírito Santo. Amém. A todos uma santa e abençoada noite, e fiquem com Deus.

Vasque FM, 6 horas 12 minutos, começando mais uma edição da Hora da Corneta. Um ótimo início de noite para você. Noite de sexta-feira, a primeira sexta-feira desse mês de outubro, hoje, dia 2, dia do Anjo da Guarda e Dia Internacional da Não Violência. Temperatura nesse momento, atualizando em 12 graus, umidade relativa do ar em 66%. A partir de agora, as principais notícias de São Joaquim, Santa Catarina, Brasil e o mundo. 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Principais destaques, Mega Sena e outros sorteios são antecipados por conta do primeiro turno das eleições. Quem era Maria Eduarda, jovem morta em troca de tiros entre assaltante e policial na zona sul de São Paulo. E qual é a ordem de votação na urna para você ficar bem informado para o dia das eleições? Lei seca das eleições 2026, em quais estados a venda de bebidas alcoólicas está proibida ou restrita?

que está em estado crítico de saúde no Tennessee, nos Estados Unidos, nesta sexta-feira, após a sua execução fracassar. Brasileira mata filha de 4 anos e atira em si mesmo após perder guarda da filha nos Estados Unidos. Não podia deixar ninguém morrer, diz piloto esfaqueado em voo. Esses são os principais destaques do primeiro e segundo bloco. E a prisioneira Krista Pike está em estado crítico de saúde no Tennessee, nos Estados Unidos, nesta sexta-feira, após a sua execução fracassar. Internada no hospital, a sua condição atual é extremo oposto de como ela estava se sentindo logo antes da sua execução. Ela disse estar em paz, que deixava o mundo com amor. Segundo a agência de notícias, ela estava entre as testemunhas, do procedimento na prisão. Estou pronta para ser livre, hoje é um dia feliz, disse Pike em sua declaração final, quando já estava amarrada a uma maca. No entanto, o que se sucedeu nas próximas horas foi uma sequência de procedimentos que não levaram ela à morte. Causou inquietude entre os presentes e fez com que o caso de Pike ganhasse repercussão por todos os Estados Unidos e pelo mundo. Após levar 2 injeções ela continuou respirando, disse que seu braço estava doendo e quando já estava inconsciente fez sons semelhantes a roncos e ficou ofegante. Seu estado de saúde não havia sido atualizado nesta sexta-feira até a última atualização desta reportagem. Governador do Tennessee, Bill Lee, disse estar profundamente desapontado porque a intenção era realizar a execução sem incidentes, sem sofrimento. Ele ordenou a abertura de uma investigação independente sobre o caso. Pike foi condenada à morte por torturar e matar Colin Slimmer, de 19 anos, lá em 1995. Ela tinha 18 anos à época. Caso sua execução tivesse concretizado, Pike, agora com 50 anos, teria sido a primeira mulher executada no Tennessee em mais de 200 anos. Todos os horários foram feitos e todas as injeções que eram para ser feitas foram. Mas Pike, a injeção, alguma coisa aconteceu ali que deu errado. Lembrando que Pike já estava amarrada à maca com um acesso intravenoso inserido no braço quando agentes penitenciários abriram a cortina da sala de execução às 19h27. Sua execução começou por volta das 19h30. Agora é 18h18. Uma brasileira de 35 anos é suspeita de matar a filha de 4 anos poucas horas depois de perder uma disputa pela guarda da criança na Justiça dos Estados Unidos. O caso aconteceu em Houston, no Texas. Segundo a polícia, Cibele atirou contra a menina, identificada como Vivian, na tarde da última terça-feira. Em seguida, a mulher teria atirado contra si mesma. A criança morreu no local, já a mãe foi levada ao hospital, mas morreu no dia seguinte. De acordo com a edição americana do jornal britânico, um juiz havia decidido horas antes conceder a guarda da menina ao pai, o americano Aaron Savella, encerrando uma disputa judicial que se arrastava desde a separação do casal em 2022. A decisão também proibia que ela falasse com a menina em português sem a presença de um supervisor que entendesse o idioma. Outras 2 pessoas estavam na residência no momento do crime, o atual companheiro de Cibele e uma babá. Nenhum dos 2 ficaram feridos. Segundo documentos judiciais citados pela revista espanhola Marca, Cibele pediu o divórcio em 2022. A separação foi concluída em 2024, mas a disputa pela guarda da filha continuou se arrastando nos tribunais. Advogados de Aaron se disseram que o pai aguardava a transferência da guarda após a decisão judicial.
Carol fez tudo o que a lei exige de um pai que tenta proteger a sua filha. Confiou nos tribunais, cumpriu todas as decisões e esperou o processo seguir seu curso, afirmaram os representantes legais ao site. Eles disseram ainda que o pai estava devastado com a morte da criança. Seis horas 20 minutos. O piloto do voo FZ-1073 da Fly Dubai descreveu nesta sexta-feira como lutou pela própria vida e que não podia deixar ninguém morrer após ter sido esfaqueado por seu copiloto, que tentou derrubar o avião e matar todos a bordo. O capitão indiano Smith, que se recupera em um hospital de Abu, disse ao primeiro-ministro da Índia em uma chamada de vídeo que sabia que precisava voltar a ficar de pé para salvar os passageiros. A conversa foi transmitida na TV indiana. Ele disse que tinha muitos ferimentos, que ele tinha caído, que ele estava lutando pela vida dele. Em determinado momento, ele percebeu que se não se levantasse, os passageiros perderiam a vida, disse ele. No depoimento, apareceu com a cabeça enfaixada e tubos no nariz e se emocionou ao relembrar o ataque. Lembrando que o piloto foi celebrado como um herói, com líderes mundiais dizendo que ajudou a evitar uma tragédia. Ele foi perguntado que o piloto estava se sentindo e o parabenizou por sua coragem, paciência, presença de espírito e altruísmo. Ele disse também que toda a população da Índia estava torcendo por sua recuperação. Que ele fique bem, né? Lembrando que o ataque em avião, né, esse confronto entre piloto e copiloto, deixou a aeronave temporariamente sem controle e fez o avião despencar cerca de 4.300 metros em aproximadamente 30 segundos, segundo o site de monitoramento aéreo. Então, passageiros perceberam o confronto e, com a ajuda de tripulantes, conseguiram conter o copiloto. Segundo relatos de pessoas que estavam no voo, então, ele foi salvo pelos próprios passageiros, né? E em um vídeo enviado a parentes, o israelense, que estava entre os passageiros, afirmou que um homem descontrolado com uma faca esfaqueou um dos pilotos. E daí foram ver, era o copiloto. Então, está sendo investigado o que realmente aconteceu, mas eles cogitam ser, né, um ataque, como se eles estivessem simplesmente saído ali do normal. Agora é 6 horas 23 minutos.

0: 6h23, vamos direto com informações da Rádio 2 para finalizar esse bloco da Hora da Corneta. Sob segurança, que em discurso no centro de São Paulo, Simone Tebet pede que os indecisos votem em quem respeita as mulheres. E sobre segurança, investir na valorização dos policiais e combater o crime organizado são algumas propostas. Ainda em relação informações da Rádio 2 sobre saúde, receitas médicas nas cores azul e amarela poderão ser emitidas de forma eletrônica, que é uma novidade.
1: Começam a valer as mudanças na emissão e no controle de receitas médicas. De acordo com a Agência Nacional de Vigilância Sanitária, vão ser disponibilizadas funcionalidades específicas. A Anvisa informou que a alteração não significa o fim das receitas em papel e nem a obrigatoriedade de emissão eletrônica, mas sim amplia as possibilidades disponíveis para quem prescreve e para farmácias e drogarias. Vai ser possível realizar a emissão eletrônica das notificações de receita, como as de cor azul e amarela, que antes eram emitidas somente em papel. Também haverá um controle eletrônico de outros tipos de receitas, como as de controle especial e aquelas receitas sujeitas à retenção, incluindo as de antimicrobianos e agonistas de GLP-1, que são as canetas emagrecedoras. Receitas em papel seguem válidas e com as regras aplicáveis para cada tipo. Da Rádio 2, Fabíola Altran.
0: Obrigada, Fabíola, pelas informações. 6h25, vamos para um breve intervalo comercial e já voltamos.
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4: Certo, agora são 6:30 da noite.

0: Vasco FM, 6 horas 31 minutos. E aí, Padilha, muita expectativa para domingo, porque afinal domingo é o dia das eleições. É o dia que você vai votar no candidato que você escolheu.
1: É verdade, pois é.
0: Lembrando que tem a lei seca, né? Vamos saber para que parte, de qual estado, né? A ordem da votação, lembrando que no próximo domingo, dia 4, o eleitor brasileiro vai fazer essas 6 escolhas nas urnas para as eleições 2026. Então tem todo um processo, né? A ordem de votação na urna, então no primeiro turno, o eleitor deverá seguir a seguinte ordem: primeiro vota para deputado federal, que é o 4 dígitos. Então, gente, guarda as colinhas, viu? Guarda as colinhas, leva escrito pra você chegar lá, que é muita coisa, hein? Em seguida, é a vez de votar para deputado estadual ou distrital, no caso do Distrito Federal, né? 5 dígitos. Na sequência, aparece a tela para votar na primeira vaga para senador, 3 dígitos. E assim que a urna computar este voto, o eleitor vota novamente para senador, 3 dígitos. Na sequência, escolhe o governador do seu estado, 2 dígitos. Então, governador de Santa Catarina, Rio Grande do Sul, é outros. A gente sempre sabe que tem ouvintes em outros estados também ouvindo. Então, na sequência, escolhe o governador do seu estado, que é 2 dígitos. E, por fim, volta para presidente da República, 2 dígitos. A cada etapa, você confere, né, os dados que aparecem na tela, se está tudo certinho, que é o candidato que você escolheu, como a foto do candidato, nome, o número e o partido, antes de você apertar a tecla verde de confirma e passar para o próximo cargo em disputa. Lembrando que ao votar, né, atenção, nas 2 vagas para o Senado, você, para que os 2 votos sejam, né, válidos, é necessário escolher nomes diferentes. Se o eleitor repetir e confirmar o mesmo candidato nas 2 opções, o segundo voto será anulado. Então tem que ter todo esse cuidado, né? E baixe a colinha ou escreva onde estiver aí um papelzinho para você levar a colinha, gruda ali no celular. Na capinha, né? Pra você não esquecer os números dos seus candidatos. Lembrando também que pelo menos 9 estados terão proibição de venda de bebida alcoólica. Então, o gole não pode em alguns estados.
1: É proibido, né, Cris?
0: No primeiro turno das eleições.
1: O gole
0: não vai dar, gente, que acontece neste domingo. Então, a restrição que antes tinha alcance nacional passou, né, a ser segmentada por estados e decidida pelos tribunais regionais. Então, os estados que terão a proibição são o Acre, Amapá, Amazonas, o Ceará, Maranhão, Mato Grosso, Pará, Piauí, o Roraima. Então, esses são os estados que vão ser proibidos. Enquanto isso, 14 unidades da federação não terão restrição, que, no caso, Alagoas, Distrito Federal, Espírito Santo, Mato Grosso do Sul, Minas Gerais, Paraíba, Paraná, Pernambuco, Rio de Janeiro, Rio Grande do Norte, Rio Grande do Sul, Santa Catarina, São Paulo e Sergipe não entram nessa restrição. Então vai poder, Padilha, ter o gole ali em Santa Catarina. Então em Santa Catarina não é proibido o gole. Mas é aquele negócio, né, gente? É beber a sua cervejinha se você não for dirigir, é claro, né, até a votação.
1: Não pode,
0: a cervejinha com a sua família, essas coisas assim, sem se encachaçar demais, né? Como eu digo, para não beber até cair ou beber até dar confusão. O melhor é esse negócio ali, sei que eu acho até bacana, Padilha, sabe por quê?
1: Claro, Cris.
0: Porque chega nesse dia, os ânimos estão muito... Nossa, gente. Porque tem pessoas que elas respeitam muito a questão da política e do seu partido e do presidente que escolheu, de quem ele tá defendendo ali pra assumir cargos, né? Então... levam muito a flor da pele, então é onde pode dar confusão, essas coisas assim. Então beba só o que for, né, pra manter uma boa convivência com outras pessoas. Se você sabe que você é aquela pessoa que toma uma cachaçinha, uma cerveja, uma bebida ali e fica alterado, já não bebe.
1: É, não.
0: Porque tem pessoas que elas mudam muito a personalidade quando elas bebem. Então, quando bebem bebida alcoólica, a gente sabe. Então é perigoso essa questão aí. Se você bebe normal, uma cervejinha com a sua família, tá tudo ok, né? Agora 6h36. Então esses eram os recados para você sobre as eleições. Falar agora sobre Mega Sena e outros sorteios são antecipados por conta do primeiro turno. Falando ainda em eleições, a Caixa de Loterias informou nesta sexta que o sorteio da Mega, que ocorreria no domingo, foi antecipado devido à realização do
1: primeiro turno. Né, Cris? Oh. Os números serão sorteados nesse sábado, aí, né? Dia 3, às 9 horas. E o prêmio para quem acertar as 6 dezenas é estimado em. Nossa!
0: 82 milhões! 82 milhões, meu povo! E além da Mega Sena, outras 6 loterias foram adiantadas também. É, a Loto Fácil, né?
1: A Quina.
0: Nossa!
1: A Timania. Dia da Sorte, Mais Milionária e Loteria Federal, Cris.
0: Então, ó, você que aposta nesses aí, faça suas apostas amanhã, porque é amanhã que foi antecipado tudo isso, né? Então, lembrando que você pode fazer, inclusive, as apostas online. Para apostar na Mega Sena, aposta mínima custa R$6, né?
1: Sim.
0: E pode ser realizada também pela internet, as apostas online, até às 20 horas de amanhã. Saiba como fazer a sua aposta através de sites, através do próprio site, né, da loteria. Então, os jogos podem ser realizados até às 20 horas, horário de Brasília, em qualquer loteria do país ou por meio do site e aplicativo. Loterias Caixa disponíveis em smartphones, computadores e outros dispositivos. Agora 6h38. Um breve intervalo comercial, já voltamos, Padilha.
1: Isto, Cris. Sextou.
0: Sextou.
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6: Olha a hora, olha a hora, olha a hora certa agora, Cris, são 6h42 da noite. 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
7: Horas 43 minutos, a hora da corneta, edição desta sexta-feira, primeira edição desta sexta, hoje 2 de outubro. Hoje, sabia que é dia do anjo da guarda?
6: Hoje é o dia do anjinho da guarda, né? Dia de estar junto com o anjo da guarda.
7: Hoje é dia dos anjinhos de guarda.
6: Todos os dias a gente anda junto com os anjinhos.
7: Com certeza ele tem esse dia especial dedicado só pra ele. Então parabéns aos nossos anjinhos de guarda que nos cuidam, nos protegem, sempre estão nos abençoando. Vamos falar de economia. Pix por aproximação deixa de ter limite fixo de 500 reais. Informações da Rádio 2.
8: Regras para os pagamentos feitos por Pix por aproximação mudaram. O limite máximo de R$500 por operação, que estava em vigor desde o lançamento da modalidade, foi eliminado por determinação do Banco Central. A alteração foi aprovada em junho e as instituições tiveram prazo para adaptar seus sistemas até o fim de setembro. Com a mudança, as transações feitas ao aproximar o celular da maquininha passam a obedecer os mesmos limites já aplicados ao Pix tradicional por chave ou QR Code. Na prática, isso significa que cada instituição financeira pode definir os limites de movimentação de acordo com o perfil do cliente. Os usuários têm a opção de solicitar aumento ou redução desses valores diretamente nos aplicativos ou canais de atendimento dos bancos. A mesma norma também amplia a flexibilidade do Pix automático, modalidade utilizada para pagamentos recorrentes, como assinaturas e contas de consumo. A partir de agora, os clientes também podem pedir alterações nos limites diários dessas operações. Da Rádio 2, Milena Abreu.
7: Obrigada, Milena, pelas informações.
8: No domingo, 4 de outubro, cerca de 158 milhões e 700 mil brasileiros vão às urnas para o primeiro turno das eleições. Este ano, escolheremos os nomes daqueles que nos representarão como presidente da República, governador, deputado federal e estadual, ou distrital, no caso do Distrito Federal, além de 2 senadores. São ao todo 6 votos. Saber a ordem em que eles devem ser registrados na urna eletrônica é muito importante para evitar confusões ou até mesmo a anulação do voto. O primeiro voto será para deputado federal, com 4 dígitos. Depois, o eleitor deve escolher o deputado estadual ou distrital, que tem 5 dígitos. O terceiro e o quarto voto votos são para as vagas de senador, com 3 dígitos cada. Na sequência, a escolha é para governador e, por último, para presidente. Nos 2 casos, os candidatos são identificados por 2 dígitos. Para não se confundir no momento da votação, a sugestão é levar uma lista com os números dos escolhidos ou escolhidas na ordem em que vão aparecer na urna, a chamada cola eleitoral. Mas lembrando que não não pode entrar com o celular na cabine de votação. Por isso, o ideal é anotar em um pedaço de papel. No nosso país, o voto é obrigatório para todo brasileiro que tem entre 18 e 69 anos.

0: anos de idade. É facultativo para aqueles que são analfabetos, para jovens de 16 e 17 anos e para os idosos acima de 70 anos. Neste ano, a votação vai começar e terminar simultaneamente em todo o território nacional, independentemente das diferenças de fuso horário. Considerando o horário de Brasília, as sessões de votações abrem às 8 da manhã e fecham às 5 da tarde. Da Rádio 2, Milena Abreu.
1: Pesquisadores brasileiros criaram uma bota especial para auxiliar na recuperação muscular e na reabilitação de pacientes. A tecnologia combina duas técnicas, a compressão pneumática com estímulos mecânicos, uma espécie de massagem, o que favorece a circulação sanguínea e linfática. A outra é o laser terapêutico, utilizado para estimular a regeneração dos tecidos, reduzir inflamações e aliviar dores. Entre as possibilidades estudadas estão o uso do equipamento antes e depois de cirurgias e em tratamentos relacionados à retenção de líquidos, linfedema e lipedema. A tecnologia também está sendo considerada para pacientes com doenças crônicas e que provocam rigidez muscular, como diabetes, artrose, artrite, Parkinson, esclerose múltipla e algumas miopatias inflamatórias. Quem dá mais detalhes é o físico, pesquisador e professor universitário Vanderlei Bagnato.
2: A composição do movimento mecânico juntamente com a fotobiomodulação, que a gente chama, é capaz de promover um benefício muito mais rápido, muito mais duradouro e muito mais intenso. Então, ela funciona combinando o efeito mecânico, que normalmente já é estimulador, com o efeito fotoestimulador dos elementos emissores de luz que estão acoplados à bota. Isso tem um ganho acima de 100% no desempenho do exercício com essas botas de compressão e descompressão.
1: Entre os pacientes que podem ser beneficiados com essa associação estão também pessoas acamadas, em UTIs ou com dificuldades de locomoção, como idosos, já que a falta de movimentação pode causar necrose e outras complicações. Outra aplicação possível é na recuperação de atletas.
2: Atletas de alta performance, atletas de alto desempenho, eles treinam tanto que eles acabam tendo até problemas vasculares, problemas musculares, problemas de cartilagem. Nesse caso, a bota tem um empenho muito grande. Então, doenças degenerativas, doenças associadas à idade, pessoas que estão incapacitadas em fazer exercício podem ter um benefício muito grande.
1: A novidade é resultado de uma parceria público-privada. O desenvolvimento do produto teve o apoio da Empresa Brasileira de Pesquisa e Inovação Industrial, a Embrapi, organização social vinculada ao Ministério da Ciência, Tecnologia e Inovação. Além dos pesquisadores, o projeto teve a participação de uma empresa especializada na fabricação de equipamentos para uso na área da saúde e estética e de uma clínica de fisioterapia. As empresas já solicitaram a patente da tecnologia. Agência Rádio Web, produção e reportagem, Denise Coelho.
3: Considerada como novo pré-sal, a margem equatorial localizada no Amapá teve a descoberta de uma nova fonte de petróleo. O anúncio foi feito pela Petrobras nesta sexta-feira. De acordo com a estatal, a descoberta no Poço de Morfo é de uma fonte localizada a 2.886 metros de profundidade na bacia da Foz do Amazonas, o que é classificado como uma localização em águas ultraprofundas. Segundo a Petrobras, o petróleo encontrado no local é de boa qualidade. Este é o segundo poço da margem equatorial, que fica a 175 quilômetros de distância da costa do Amapá. A exploração na região para a busca por petróleo foi autorizada em outubro do ano passado pelo Instituto Brasileiro do Meio Ambiente e dos Recursos Naturais Renováveis, o IBAMA. Porém, a questão de exploração levantou uma polêmica e controvérsia entre ambientalistas. Mesmo assim, o governo manteve o trabalho de exploração e busca pelo combustível na região. Grupo Rádio Web 25 anos, áudio que amplifica conexões. Produção e reportagem, Eduardo Amaral.
4: Agora 6 horas 51 minutos. As principais notícias do Brasil e do mundo aqui na programação da Hora da Corneta. Tempo bom nesta noite de sexta-feira, início de mês. Padilha, um tempo agradável. Diz que a semana que vem é chuva, né?
5: Bastante chuva, né, Cris?
4: É chuva, então preparar quem tem roupa pra lavar, lidar lá fora, como falam. Fazer tudo nesse final de semana.

0: E doação de sangue passa a ter novas regras.
1: Novos critérios para doação de sangue passaram a valer em todo o país. Entre as mudanças estão a redução de prazos após tatuagens, procedimentos estéticos, endoscopia e alguns tratamentos. Além da possibilidade de doadores habituais continuarem doando depois de 70 anos. A mudança entrou em vigor nesta semana. A diretora do EMEPAR Paraná, Vivian Raxa, fala sobre a mudança.
2: As alterações não colocam em risco o processo de doação, porque se mantém a realização da triagem clínica, onde cada doador passa por um processo em que são avaliadas suas particularidades.
1: Pelas novas regras do Ministério da Saúde, tatuagens, maquiagem definitiva e procedimentos estéticos invasivos podem ter prazo de espera de 7 dias quando for possível verificar a segurança sanitária do procedimento. Caso contrário, permanecem 4 meses. Para piercing na boca ou na região genital, são 4 meses após a retirada. O intervalo após a endoscopia ou colonoscopia caiu de 6 para 4 meses. Para quem teve tuberculose, passou de 5 anos para 2 anos após a cura. Já pessoas que fizeram cirurgia bariátrica podem ser avaliadas para doação 6 meses depois, desde que estejam com o peso estável. A primeira doação continua tendo como referência o limite de 60 anos. Já quem doa regularmente poderá continuar depois dos 70, desde que esteja saudável e seja considerado apto na avaliação clínica. A Hemorrede do Paraná atende 384 hospitais e envia diariamente cerca de 700 hemocomponentes para essas unidades. Como o sangue tem prazo de validade, a doação regular é necessária para manter os estoques. Para doar, consulte a unidade mais próxima e verifique se é preciso agendamento no site da Secretaria da Saúde. Mais informações pelo 0800-645-4555 ou pelo 41-3262-7676. Agência Rádio Web de Curitiba, Fernanda Nardo.
0: Obrigada, Fernanda, pelas informações. E Brasil criou quase 166 mil empregos formais em agosto. E 5 setores da economia contrataram, né, mais do que demitiram. Isso é bom, né, Padilha? Essa questão aí que...
3: É bom, né, Cris?
0: Mais contrataram do que demitiram, né, gente?
3: Isso é notícia boa.
0: É uma notícia maravilhosa e espero que os outros meses também sejam de muitas contratações.
4: Números do CAGED, o Cadastro Geral de Empregados e Desempregados do Ministério do Trabalho, revelam que o Brasil criou 165.827 empregos com carteira assinada em agosto. Esse número é o resultado final da conta que considera o número de contratações e o número de demissões registradas no mês. Ao todo, foram registradas no oitavo mês de 2026 cerca de 2.290.000 contratações e pouco mais de 2.120.000 demissões. Comparando com dados da série histórica, a criação de emprego subiu 7,2% em relação a agosto do ano passado, mas é o segundo resultado mais baixo para um mês de agosto desde 2020. No oitavo mês deste ano, os 5 setores da economia contrataram mais do que demitiram. Recorte por estado mostra saldos positivos em 24 das 27 unidades federativas do país. Os estados que mais se destacaram na criação de vagas formais foram São Paulo, Rio de Janeiro e Pernambuco. Por outro lado, os 3 estados que demitiram mais do que contrataram foram Rio Grande do Sul, Rondônia e Espírito Santo. Segundo o Ministério do Trabalho e Emprego, o que explica as demissões no Espírito Santo é principalmente o fim da safra de café. Em Rondônia, os cortes estão relacionados à indústria alimentícia. No Rio Grande do Sul, eles concentram-se na indústria do fumo e no comércio. Ainda de acordo com os dados do CAGED, o salário médio de admissão em agosto foi de R$ 2.410,74. Em valores, uma redução de 74 centavos em relação a julho, mas um ganho de R$ 24,31 em relação a agosto do ano passado. Da Rádio 2, Milena Abreu.
0: Obrigada, Milena, pelas informações. E última notícia por aqui, para finalizar a Hora da Corneta, edição desta sexta-feira, sobre São Paulo, que atinge a marca de um idoso para cada criança e adolescente até 15 anos.
5: Em São Paulo, a proporção de idosos é a mesma de pessoas com menos de 15 anos. No estado, há um cidadão com mais de 60 anos para cada criança e adolescente nessa faixa etária. Dados de 2025 da Fundação SEAD revelam que o índice de envelhecimento chegou a 101,0. O indicador significa que existem 101 pessoas com 60 anos ou mais para cada 100 crianças e adolescentes com menos de 15 anos. Entre 1950 e o ano passado, o índice de envelhecimento paulista aumentou 8,7 vezes. Para cada 100 jovens com menos de 15 anos, a proporção de idosos passou de 3,41 em 2000 para 5,39 em 2010. Em 2020, esse índice saltou para 82,3 e passou dos 100 em 2025. Assim, a pirâmide etária do estado de São Paulo deixou de ter um formato de triângulo, com base larga, composta de crianças, e topo estreito, com poucos idosos. A base da pirâmide está ficando cada vez mais estreita por causa da redução no número médio de filhos. Já o topo tem ficado mais largo devido ao aumento da expectativa de vida dos idosos. Da Rádio 2, Fabíola Altran.
3: Valeu, Fabiola, obrigado pelas informações. E agora vamos pro Alma Campeira. Programa acabou aí, a Hora da Corneta desta semana, primeira semana do mês de outubro. Fiquem aí que nós já voltamos. Vamos pra previsão do tempo. Ronaldo Coutinho do Prado, deixa eu chegar aqui e falar com o Ronaldo. Ronaldo falou pra nós aí da previsão do tempo. Ronaldo diz pro povo que o povo quer saber.
6: Olha, dos 16, 19 graus, que para um dia de sol é até baixo. À noite fica mais frio. Amanhã pode ficar entre 1 e 4 graus, alguma geada na baixada. Hoje chegou de 1 a 3 graus as mínimas aqui, por causa da nebulosidade. Pode até ter tido geada, mas a princípio não tive nenhuma confirmação. Mantém a tendência de tempo bom amanhã, com frio de manhã, e passa dos 20 à tarde. Pode ter um pouco de vento à tarde. Mantém a tendência de tempo com chuva, trovada no domingo. Sábado, se tiver chuva, é à noite. Domingo pode ter chuva e trovada na madrugada, amanhã, melhorando um pouco à tarde. É agradável, um pouco de vento em alguns momentos. Na segunda e terça tem chuva, trovada e períodos de melhora. Semana que vem, uma semana chata. Da Climatea, Ronaldo Coutinho.
3: Valeu, Ronaldo. Obrigado pelas informações do tempo, amigo Coutinho do Prado.
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tão esperada sexta-feira e é noite, minha gente, é noite de rádio ligada, Marlesia Medeiros, um abraço, Marlesia Medeiros, boa noite pra você também. É, Padilhão, vamos que vamos dele que dele, chegamos no pé do eito, chegou a sexta-feira e a noite vem chegando com um cheiro de campo e o Minuano soprando, abre a porteira do sonho que a prosa vai começar, é o Alma Campeira pra todo mundo escutar. Será que o Elisandro Amorim tá de rádio ligado ou não? Um abraço, Amorim Rei, um abraço, meu galo rei, todos aqueles que estão de rádio ligado com a gente, ô, coisa boa, você de longe, você de perto, aí que eu me refiro, né, Indiada? É nós na volta do corredor e assim seguimos por diante com Galpão de Milongas, a marca da ausência, Adelar Bertucci para todo o povo do São Chico de Paula, você que é de São Chico de Paula, manda um abraço para nós aqui, é para vocês essa marca, gente, certo? Aí, Adelar Bertucci, depois nós temos aqui uma do Festê. É sábado dia? É, vamos que vamos.

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1: Buenas, buenas noites, amigos e amigas. Estou, amanhã é final de semana, domingo é dia de votar, hein, GT? Muita cautela nas escolhas dos seus candidatos. Tem que ver o passado, ver o presente, ver como eles atuaram. Tem muita coisa por aí, né? Tem dia da véia boerana. E assim nós vamos levando tudo por diante, porque no galpão da tradição tem chimarrão bem cevado, tem causos de antigamente e um violão afinado. A voz do campo se espalha por este chão brasileiro, levando a cultura gaúcha por dentro do teu terreiro. Meu amigo Paulinho Lima na Floripa, Moisés e o Tote aqui na Farmácia Verde do lado. Hermedeiros, cantiga de peão de estância. Grupo Cordiona e grupo do Porca Véia na moda véia. Vamos atracando nomás como o preço da doma com o Leonel Gomes. Manda mensagem e peça sua marca que hoje é sexta-feira, tchê.
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5: Buenas noites, Gaudérios e Gaudérias. Temos chegando no pé do eito. Quanto mais foi-se, mais roçada. Agora são 7h43 da noite. 7h43 da noite. Ô, barbaridade, né, Padilhão? É. Vamos que vamos dele que dele, porque sexta-feira tem canto, tem fandangue, tradição. Tem saudade dos pagos guardada no coração. Quem nasceu no interior conhece bem esse cantar, pois a alma de um campeiro ninguém consegue apagar, né, Paulinho Lima? Grupo Rodeio, tu não sabe cantar. No Chacoalho do Pandeiro vem Ricardo Berg, Grupo Carqueja. Zaino da Pintangueira abre o peito, Rogério Vilagrã. E a Presiliano tirando o bloco, Querência Amada. Com eles, Oswaldir e Carlos Magrão, 7h44, tchê!

0: barbaridade, tchê, mas que sexta-feira vem a baguala à noite, bah, o campeiro daquela última ronda, fecha o galinheiro, dá uma olhada nas ovelhas, confere a gadaria no campo, porque no interior é assim, né? Antes de descansar, tem que cuidar da bicharada e ver se não tem bicho pegando. Isso é vida campeira, isso é tradição gaúcha. Rogério Villagrán, o zaino da pitangueira, tchê.
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1: Buenas, previsão do tempo para vocês, amigos, que estão ligados com a gente. Ronaldo Coutinho do Prado, boa noite, Ronaldo. Buenas, fala pra gente aí.
2: É, o dia tá bonito aqui na região, friozinho. A máxima hoje não passa muito aí dos, olha, dos 16, 19 graus, que para um dia de sol é até baixa. À noite fica mais frio. Amanhã pode ficar entre 1 e 4 graus, alguma geada na baixada. Hoje chegou de 1 a 3 graus as mínimas aqui, por causa da nebulosidade. Pode até ter tido geada, mas a princípio não tive nenhuma confirmação. Mantém a tendência de tempo bom amanhã, com frio de manhã, e passa dos 20 à tarde. Pode ter um pouco de vento à tarde. Mantém a tendência de tempo com chuva, trovada no domingo. Sábado, se tiver chuva, é à noite. Domingo pode ter chuva e trovada na madrugada, amanhã, melhorando um pouco à tarde. É agradável, um pouco de vento em alguns momentos. Na segunda e terça tem chuva, trovada e períodos de melhora. Semana que vem, uma semana chata. Da Climatea, Ronaldo Coutinho.
1: Valeu, Ronaldo, obrigado pelas informações.
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8: Olha a hora, olha a hora, olha a hora certa. Agora são 8:06 da noite em Diada Buena. 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Buenas, boa noite, amigos e amigas, gaúchos e gaúchas. Estamos chegando, né, tchê? Que a noite seja lindaça, de paz e felicidade. É que a música e a amizade é um pouco de saudade. Aperte o volume do rádio, deixe a música te levar. Porque sexta-feira é campeira e ainda muito tem pra contar. Ah, padilhão velho. É isso aí, minha gente. Hoje de aniversário, sabe quem é que tá de aniversário? Meu primo, é isso aí. Meu primo, rapaz. O Doglinhas lá da Canela, lá da região do Poço da Faca. É isso aí, parabéns aí, meu amigo Douglas. Muitas e muitas camperiadas na tua vida, muitas e muitas armadas positivas pra ti, primo velho. É. Muitas e muitas armadas positivas pra ti e também de rádio ligado e de aniversário, tio Neco, Canecão. A Maikele tá dizendo que ele ama muito o tio Neco. Parabéns. Tio Neco diz que nos documentos tem 76 anos. Mas ele foi. Ele foi no cartório, foi feita a certidão dele que ele tinha 16, é. Então tá com uns 90 e tantos anos, né, tio Neco? Parabéns, Canecão, por mais um ano de vida e por mais uma abóbora colhida na lavoura da amizade. Na Caxias do Sul, de rádio ligado, Diego Lira. É, grande narrador e taura de rodeio. Ele pediu a marca Um Dia Comum. Nós vamos atracar essa aqui, depois vem Nicole Carrion e João Marcos Quelboca, Paixano, Moisés Oliveira e Grupo Vozes do Campo, Bandeira Gaúcha. Ô tio Neco, corpo esgualepado, eu vou tocar no próximo bloco, que o senhor gosta bastante, né, tio Neco? Esse Canecão é um tauro e vai sair nesse bloco também. Agora são 8:08, minha gente.

As que marca baguala, né, meu primo Douglas? Só faltou churrasco, né, tchê? Aquela carne bem gorda de ovelha, né? Mas se der uma dó, não poder ir só de semana aí, né, meu primo? Ô, tio Neco, tá aqui a tua marca, tio Neco. 76 anos, documento, mas ele foi no cartório a primeira vez aí se documentar. Ele tinha 16, né, Maikele? Daqui é do tio Neco lá no Carecão. Tio Carecão!

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0: Ô, oh, barbaridade, tchê, temos chegando porque hoje é sexta-feira. Que a noite seja bonita, de paz e felicidade, com música, amizade e um pouco de saudade. Ah, aumenta o volume do teu rádio aí, ô, oh, vivente, viventa, é, cheia. Deixa a música te levar, porque sexta-feira campeira ainda tem muito pra contar, hein? Ô... Oh... Ô, seu Cleiton, como é que tá o amigo especial de primeira?
1: Boa noite, meu amigo Padilhão. Toca aí pra nós na mesma virada. Temos aqui Bom Jesus aí atracado no milho, no plantio do milho antes da chuva aí. Cleiton, Bom Jesus, quem pede, abraço, meu amigo.
0: Valeu, seu Cleiton, é nóis. Seu Aurélio chegando por aqui também. Boa noite, Aurélio. Como é que tá o amigo especial de primeira, homem? Vamos que vamos, dele que dele. Vocês, quando eu era criança, vocês se lembram daqueles bichos pretos que andavam tudo amontoado pelo campo? Chegava nas árvores, você via aquelas teiarada, aquela bicharada comendo folha? É, faz horas que a gente não vê aquela bicharada, né, gente? Meu Deus do céu. Mas é coisa... É coisa que, bah, não é fácil, né? Mas vou tocar pra vocês aí, Bicho da Chuva, Eri Medeiros, batendo na marca.

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1: É isso aí, minha gente, sabe pra quem eu quero mandar essa marca aqui? Eu quero mandar essa marca, essa marca Buenacha, meu amigo Márcio, rapaz, o pai do Lorenzo Zandonati, meu grande amigo Márcio. Ele me assinou, Padilhão, toca tropa de osso, estamos saindo de Laje, 5 caminhão boiadeiro e logo passamos o comboio em São Joaquim, aí que eu me refiro, e já vou rodar aqui tropa de osso pra essa gauchada velha baguala, aí que tão rumindo pra São Joaquim. Ah, que coisa buena, tchê. É uma lida velha daquelas bem baguala, bem buena. É isso aí, vamos tocar aí com Luiz Carlos Borges, a marca Tropa de Osso. É pra essa gauchada velha baguala, né, Padilhão? Esses tauras galponeiros.

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4: Olha a hora certa, tia. Agora são 8h46, mas barbaridade como passou ligeiro, hein? 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A voz da comunidade, né, Padilhão? Vamos que vamos, e dele que dele, amigos e amigas. Buenas noites, ô Tauras. É, quando a noite se encerra e o silêncio vem chegando despacito, é isso aqui, tal. Fica o eco dos fandangos e o coração recordando aqueles bons momentos de fandangos buenos, é. Obrigado, minha gente, por mais uma vez de estar acompanhando o Padilhão aqui no programa Alma Campeira pela Rádio Nevasca. É isso aí, então, o programa Alma Campeira tá se despedindo. Mas a tradição vai continuar, hein? E sempre vai continuar. Ternura dos teus olhos, Grupo Carqueja, Vila Real e Moraizinho, Ponto Saudade, três marca linda, barbaridade. É pra gente ir pro final de semana bem, escutando essas três marcas bagual. Tem mais uma no final, hein?

Ô Juninho, do Capão Alto, obrigado pela companhia. Escute esta, molezinho, pô, de saudade pra ti, amigão. Ô tio Vira, um abraço, tio Vira. Não vou poder escutar o seu áudio. Vou mandar pro tio Vira essa aqui também, bem antiga. Ponto de saudade. Pra ele e pro Juninho.

0: Cidade Quemar Café, a baguala do Adriano Gomes, Rincão Bonito, da Quinta Nevada, na Canção Nativa de São Joaquim. Bença minha mãezinha do meu coração, bença meu paizinho do meu coração, bom final de semana a todos. Gente, domingo é dia de votar, vocês têm que ver quem é os melhores candidatos. Vote no melhor que você achar, certo? Fique com Deus que eu vou com ele, bença minha mãe, bença meu pai, um abraço, um queijo, uma melancia, uma gila de brinde, eu fui, fiquem com a voz do Brasil.
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2: 9 horas.
3: Está no ar a voz do Brasil. As notícias do governo federal que movimentaram o país no dia de hoje.
4: Olá, boa noite.
5: Boa noite para você que nos acompanha em todo o país.
4: Sexta-feira, 2 de outubro de 2026.
5: Vamos aos destaques do dia.
4: Resgate de dinheiro das casas de apostas online. Mais de R$1.400.000 devem ser retirados até segunda-feira.
5: A partir do dia 6, terça-feira, os sites e aplicativos deixam de operar. Luana Karen.
6: Os recursos que ainda estiverem nas contas vão começar a ser devolvidos aos apostadores pelos próprios bancos que operam as bets.
4: ECA Ambiental garante o direito de crianças e adolescentes ao contato com a natureza.
5: E nas escolas, a educação ambiental vira tema em sala de aula. Pablo Mundinho.
7: A partir de agora, o país conta com uma política nacional de educação ambiental escolar. Isso significa que as redes de ensino da educação básica devem dar conteúdos relacionados à educação ambiental nas salas de aula.
4: Domingo é de eleições.
5: Polícia Rodoviária Federal atua para manter a segurança e garantir o livre deslocamento dos eleitores. Luciana Colares de Holanda.
8: Polícia Rodoviária Federal orienta que é importante buscar informações sobre o trajeto até os locais de votação.
4: Hoje na apresentação da Voz do Brasil, Mariana Júnior e Luciano Seixas.
5: E acompanhe a gente ao vivo, acesse radiogov.ebc.com.br ou canal Gov na sua TV aberta.
4: Quem tem valores a resgatar de apostas em bets tem até segunda-feira para fazer isso diretamente nos sites ou aplicativos.
5: Com a proibição dos jogos, os sites têm até essa data para permanecerem no ar.
4: Depois, o dinheiro será devolvido com o intermédio dos bancos.
6: Termina na próxima segunda-feira, dia 5, o prazo para que pessoas que tenham saldo em sites de apostas possam resgatar o valor diretamente nas páginas. De acordo com o ministro da Fazenda, Dario Durigan, desde a última sexta-feira, foram resgatados cerca de 30% do valor que estava em posse das empresas de bets. O saldo a retirar ainda soma R$1.400.000. O ministro destacou que, a partir do dia 6, terça-feira, os sites e aplicativos deixam de operar e os recursos que ainda estiverem nas contas vão começar a ser